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13: Do Brasil. As notícias do governo federal que movimentaram o país no dia de hoje.
14: Olá, boa noite.
15: Boa noite para você que nos acompanha em todo o país.
14: Segunda-feira, 31 de agosto de 2026.
15: Vamos aos destaques do dia.
14: Salário mínimo de R$ 1.741 para 2027.
15: Crescimento acima da inflação.
14: É o que propõe o projeto de lei orçamentária que será encaminhado ao Congresso Nacional. Graziele Bezerra.
16: A proposta prevê um superávit de R$ 18,6 bilhões.
15: Nova regra de comercialização de ingressos para eventos quer evitar compra massiva por meios automatizados.
14: E eventos com mais de 1.000 pessoas devem distribuir água gratuita ou oferecer bebedouros. Ana Gabriela Salles.
17: Eventos com mais de 1.000 pessoas em locais abertos ou fechados devem permitir a entrada de garrafas de água próprias dos participantes ou oferecer água de fácil acesso.
15: Política Nacional de Biometria para aeroportos, portos e hidrovias.
14: Medida padroniza procedimentos para aumentar segurança e agilizar embarques. Gabriela Noronha.
18: A proposta prevê a ampliação do fluxo digital de identificação de passageiros em aeroportos, portos, instalações portuárias e hidrovias.
14: E hoje, na apresentação da Voz do Brasil, Luciana Vasconcelos e Luciano Seixas.
15: Acompanhe a gente ao vivo, acesse radiogov.ebc.com.br ou canal Gov na sua TV aberta.
14: O governo federal apresentou hoje ao Congresso a proposta de orçamento para 2027.
15: A previsão para 2027 é de saldo positivo de mais de R$ 18 bilhões nas contas públicas.
14: A proposta também estima o salário mínimo em R$ 1.741 no ano que vem.
15: Quem acompanhou e está ao vivo conosco é a repórter Graziele Bezerra. Olá, Graziele, boa noite.
16: Oi, Luciano. Boa noite para você, boa noite para a Luciana e para o ouvinte da Voz do Brasil. Pois é, o projeto de lei orçamentária pilou que prevê as receitas e fixa também as despesas do governo para o ano seguinte foi enviado hoje ao Congresso Nacional. É ele que detalha onde e também quanto, né, o governo para poder gastar os recursos públicos. O documento aponta que o orçamento total previsto para 2027 é de 7 trilhões e 400 bilhões de reais e prevê um superávit de 18 bilhões de reais nas contas públicas para o ano que vem, o que indicaria arrecadação superior aos gastos do governo. O ministro do Planejamento e Orçamento, Bruno Moretti, explica os motivos que apontam para um cumprimento deste valor.
0: Primeiro, um peso um pouco menor das despesas obrigatórias, que nos dá mais instrumentos de manejo do orçamento público. Segundo, nós não estamos prevendo nenhum tipo de receita que dependa de aprovação do Congresso, porque, né, em outros exercícios nós encaminhamos o PELOA e junto a ele outras medidas de arrecadação, e aqui nós não contamos com nenhuma medida nova, ao contrário.
16: Estão previstos no documento 272 bilhões de reais para a saúde, 141 bilhões de reais para a educação e 133 bilhões para investimentos. O projeto de lei orçamentária prevê ajuste de R$ 1.741 no valor do salário mínimo para 2026, o que representa aí uma alta de R$ 120 ou 7,4% em relação aos R$ 1.621 atuais. E um ganho real aí de 2,3% em relação à inflação. O documento também projetou alta de 2,46% para o Produto Interno Bruto, o PIB, do ano que vem, que é a soma de todas as riquezas produzidas no país. Eu volto com vocês aí no estúdio.
14: Obrigada, Graziele Bezerra, pelas informações ao vivo aqui na Voz do Brasil.
15: Um novo passo nas negociações entre Brasil e Estados Unidos sobre as novas tarifas aplicadas ao nosso país.
14: Na tarde de hoje, os ministros Mauro Vieira, das Relações Exteriores, e Márcio Elias Rosa, do Desenvolvimento, Indústria, Comércio e Serviços, se reuniram de modo virtual com o representante de comércio dos Estados Unidos, Jamison Greer.
1: De acordo com nota divulgada após o encontro, o Brasil reafirmou que está aberto ao diálogo, mas voltou a criticar as tarifas impostas pelos Estados Unidos. Segundo o governo brasileiro, as medidas são unilaterais e não estão de acordo com as regras do comércio internacional. As taxas adicionais estão em vigor desde o dia 22 de julho. O ministro do Desenvolvimento, Indústria, Comércio e Serviços, Márcio Elias Rosa, destacou a importância da negociação.
5: Nada do que possa causar dano aos interesses econômicos do país ou ao interesse do Brasil, nós vamos negociar, vamos colocar na mesa.
1: Os dois países concordaram em realizar novas reuniões técnicas nas próximas semanas e depois um novo encontro em nível ministerial para avaliar os avanços das negociações. O governo brasileiro afirma que continuará buscando um acordo equilibrado e mutuamente benéfico com os Estados Unidos, com respeito ao diálogo e à soberania nacional. Reportagem Raquel Mariano.
15: A venda de ingressos para shows e eventos vai passar por mudanças. Um novo decreto protege o consumidor do chamado cambismo digital.
14: E um outro decreto define regras para a distribuição de água em eventos culturais.
7: O novo decreto sobre a comercialização de ingressos para eventos foi resultado de denúncias de consumidores sobre a dificuldade de acesso a ingressos nas plataformas de venda oficiais. Isso porque uma prática chamada cambismo digital costuma fazer compras em massa dos ingressos disponibilizados e revender a preços mais caros, o que, de acordo com a Secretaria Nacional de Defesa do Consumidor, é uma prática abusiva. Agora, os vendedores e revendedores devem obedecer a regras que garantam a transparência. É o que explica o secretário da Senacom, Ricardo Morichita.
8: A primeira coisa, aquele que vende, que é aquele comercializador primário, ele tem que tomar cuidado. Ele tem que evitar que esses robôs, que esses programas tirem a oportunidade dos consumidores. A outra coisa, quando a gente olha para aquele que está revendendo, que a gente chama do intermediador secundário, é aquele que compra de quem não vai no show. Ele precisa dizer que ele não é a bilheteria oficial, que às vezes o consumidor se confunde e ele precisa fazer um alerta.
7: Outra regra prevista no decreto de comercialização de ingressos determina que haja clareza da destinação das taxas cobradas pelas plataformas. Os preços e taxas adicionais devem ser informados de forma visível em todas as etapas da compra no site. E uma novidade é o direito de arrependimento pela compra e de transferência do ingresso comprado para outro titular de forma gratuita. A advogada e representante dos consumidores em Minas Gerais, Luciana Ateniense, espera que as mudanças melhorem o acesso aos eventos.
19: Este decreto em relação ao evento realmente busca ajudar e ter acesso a todos vocês, fãs e nós consumidores que queremos apenas usufruir uma bela diversão, uma merecida diversão que infelizmente o computador deixa a gente longe deste acesso. Nós temos direito também a transferir aquele meu ingresso para quem eu quiser.
7: Outro decreto assinado nesta segunda-feira amplia e torna permanente a obrigatoriedade de oferecer água potável aos participantes de shows e eventos. A morte da jovem Ana Clara Benevides Machado num show da cantora Taylor Swift no Brasil em 2023 por desidratação trouxe à tona a necessidade de uma legislação específica que virou portaria naquele ano e agora vira lei. Eventos com mais de 1.000 pessoas, sejam festivais, congressos, feiras ou shows, por exemplo, em locais abertos ou fechados, devem permitir a entrada de garrafas de água próprias dos participantes ou oferecer água de fácil acesso. O secretário Ricardo Morichita detalha a medida.
8: Todas as pessoas têm direito a entrar com a sua garrafinha de água. E para eventos acima de 1.000 pessoas, duas possibilidades: coloca bebedor para as pessoas beberem água ou distribua água. E se o preço for abusivo, a gente vai atrás.
7: As multas para empresas que descumprirem a lei podem chegar a R$14 milhões, de acordo com a Senacom. Reportagem Ana Gabriela Salles.
15: O Brasil vai adotar a biometria como sistema padrão de identificação em aeroportos, portos e hidrovias.
14: A utilização do modelo é voltada para o aumento da segurança e maior fluidez nos terminais.
15: A atual identificação manual será substituída em etapas.
20: Uma nova política estabelece diretrizes nacionais para a expansão do uso de biometria nos processos de embarque em terminais brasileiros. Segundo o ministro de Portos e Aeroportos, Tomé Franca, a proposta prevê a ampliação do fluxo digital de identificação de passageiros em aeroportos, portos, instalações portuárias e hidrovias.
21: A pessoa passa a ser a sua própria identificação. A partir de uma validação segura de identidade, a biometria poderá permitir que diferentes etapas da jornada sejam realizadas de maneira integrada. Uma viagem com menos necessidade de contato físico com documentos, equipamentos ou atendentes.
20: A implementação será realizada por etapas e terá acompanhamento de um comitê técnico interinstitucional de identificação biométrica. O grupo reúne representantes do Ministério de Portos e Aeroportos, da Agência Nacional de Aviação Civil, da Agência Nacional de Transportes Aquaviários e de entidades dos setores aéreo, portuário e aquaviário. Entre as atribuições do comitê estão acompanhar a execução da política, propor aperfeiçoamentos e elaborar um plano de implementação para cada modal com o cronograma das ações. O plano deverá ser publicado em até 90 dias. De acordo com Thiago Feierstein, presidente da ANAC, as novas diretrizes levam a experiência a padrões internacionais.
22: O primeiro passo para que o Brasil entre numa tendência internacional. O embarque biométrico, o embarque facial é uma coisa que eleva muito o padrão do Brasil internacionalmente.
20: De acordo com o documento, todo o tratamento das informações seguirá rigorosamente as diretrizes da Lei Geral de Proteção de Dados. Para a Regina Alencar, diretora da Polícia Administrativa Substituta do Departamento da Polícia Federal, o uso da tecnologia reforça a segurança das fronteiras.
23: Afinal, estão sob a nossa alçada o controle migratório, o policiamento aeroportuário e marítimo, além do gerenciamento de estratégicas bases biométricas nacionais voltadas à identificação humana, à emissão de documentos de viagem e à proteção de nossas fronteiras.
20: Nos voos internacionais, a biometria é utilizada atualmente no controle migratório. Já nos voos domésticos, o passageiro pode utilizar a identificação facial ou o procedimento tradicional. Com a nova portaria, a biometria passa a integrar o fluxo padrão de embarque, conforme as condições estabelecidas no ato. Reportagem Gabriela Noronha.
14: Acompanhar os primeiros dias de um recém-nascido, o aleitamento, as primeiras vacinas.
15: Passando pelos marcos da primeira infância e monitoramento da estatura e peso ao longo dos anos.
14: Um acompanhamento que é feito pelo SUS.
15: E a caderneta da criança é uma importante aliada neste processo.
2: A caderneta da criança, entregue ainda na maternidade, acompanha meninos e meninas até os 9 anos. Ela reúne informações sobre vacinação, alimentação e saúde bucal, além de permitir o acompanhamento do peso, da altura e do desenvolvimento da criança. E cuidar de cada etapa desse crescimento faz parte da rotina de muitas famílias. A Bianca Povoa, moradora de Brasília, por exemplo, faz questão de acompanhar a evolução do filho Gustavo, de 9 meses. Todos os meses procura a unidade de saúde para manter os cuidados com o bebê em dia.
3: Primeiro é a prevenção, quando o bebê nasce a gente não sabe ao certo como lidar, o que fazer, então esse acompanhamento é importante, desde o primeiro atendimento, no geral a saúde deles é o que mais importa para a gente, né?
2: No Sistema Único de Saúde, esse acompanhamento começa nos primeiros dias de vida, com atenção ao recém-nascido, apoio ao aleitamento materno e às vacinas. A médica de família e comunidade, doutora Camila Damasceno, orienta as famílias a procurarem a unidade de saúde de referência para manter o acompanhamento em dia.
4: A gente avalia, primeiro, alimentação, então se a criança está amamentando ou se por algum motivo ela não pôde ser amamentada, se ela está usando a fórmula adequada. A gente observa também peso, altura, tamanho do perímetro cefálico, né, que é o tamanho da cabeça da criança.
2: E os cuidados continuam durante toda a primeira infância. Além da alimentação adequada e da vacinação, brincar, conversar, ler e estimular a criança também são importantes para o desenvolvimento saudável. A técnica da Coordenação Geral de Atenção à Saúde das Crianças, Adolescentes e Jovens do Ministério da Saúde, Tatiana Selbman, explica que todos esses marcos de desenvolvimento são monitorados com a ajuda da caderneta.
6: E para o profissional de saúde, ela vai ser importante não só para acompanhar o crescimento, né, mas também para a vigilância do desenvolvimento infantil. Então, com a ajuda do cuidador, o profissional de saúde, ele tem a possibilidade de avaliar os marcos de desenvolvimento, como aquela criança está se desenvolvendo, né, em cada momento da sua vida.
2: Para garantir esse acompanhamento e manter os registros atualizados, é importante que as famílias levem a caderneta da criança em todas as consultas. Reportagem Pablo Mundim.
14: O estudante que não recebeu parcela do programa PEDMEIA pode verificar a situação do pagamento e checar se há pendências ativas em seu cadastro.
15: Antes de qualquer coisa, é importante verificar o motivo pelos canais oficiais e gratuitos de consulta.
24: O pagamento da quinta parcela do PEDMEIA já está caindo na conta dos estudantes de todo o Brasil e os depósitos vão até 31 de agosto. Mas o que fazer se você ainda não recebeu o dinheiro na data prevista pelo calendário? Em primeiro lugar, calma. A ausência do depósito não significa que o benefício foi perdido. Fatores como dados de presença ainda não enviados pela escola, pendências no CPF ou atualização do CAD único podem adiar a liberação. Como as redes de ensino possuem prazos para corrigir as informações, o valor retido pode ser pago de forma retroativa, como explica a Coordenadora Geral de Articulação com Redes e Beneficiários do PEDMEIA no MEC, Ana Cecília Vera.
25: Então, se o estudante ele não recebeu uma parcela naquele momento, isso não significa necessariamente que ele perdeu o incentivo. Por quê? As secretarias, institutos federais, eles têm períodos para corrigir, para complementar as informações. E quando isso acontece dentro das regras e dos prazos do programa, e o estudante cumpre todos os critérios, a parcela pode ser enviada para o pagamento em um ciclo posterior. Por isso, né, inclusive, tem os estudantes que podem receber mais de uma parcela em um determinado período de pagamento.
24: Antes de tomar qualquer providência, comece consultando os canais oficiais para identificar o motivo da retenção, como o extrato e a autorização de movimentação no aplicativo Caixa Tem. Ana Cecília Vera complementa a sugestão.
25: Principal orientação que eu dou é, antes de concluir que você perdeu uma parcela, né, primeiro espere o término da período período de pagamento, olhe sempre a sua data de nascimento e, mais importante, consulta a sua situação no consulta PEDMEIA, tá? estudante.pedmeia.mec.gov.br, porque lá você vai conseguir acompanhar sua situação detalhada no programa e se existe, né, alguma pendência ou informação que ainda está sendo, né, enviada pela Secretaria de Educação, pela sua escola, tá bom? Para entender os próximos passos.
24: Então, vamos reforçar as dicas. Se identificar inconsistência de frequência, procure a secretaria da sua escola. Acompanhe seu benefício no aplicativo Caixa Tem e consulte sempre o portal estudante.pedmeia.mec.gov.br. Reportagem Gilberto Evangelista.
14: E celebramos em agosto o folclore brasileiro, uma época para lembrar das lendas e personagens que fazem parte da nossa cultura.
15: Quem gosta de histórias de Saci, Curupira e outras lendas brasileiras tem agora um espaço para conhecer mais sobre esses personagens.
14: Para ajudar a ter mais acesso a esse universo, a plataforma MEC Livros criou uma seção especial com 15 obras gratuitas.
9: O MEC Livros passou a reunir em uma sessão especial obras sobre lendas e histórias da cultura popular brasileira. A sessão Lendas do Brasil entrou no ar no dia 3 de agosto e reúne 15 livros que já faziam parte do acervo gratuito da plataforma do Ministério da Educação. A novidade está na organização dos títulos em um espaço específico, o que facilita o acesso dos leitores às obras. Segundo a coordenadora geral de materiais didáticos do MEC, Jaqueline Mello, a iniciativa ampliou a procura pelos livros.
10: O espaço organiza 15 obras que já faziam parte do acervo da plataforma e passaram a ser reunidas em uma mesma sessão. Desde então, os títulos somam mais de 2 mil aberturas realizadas por quase 2 mil leitores. O livro mais acessado é o Livro de Ouro do Folclore Brasileiro, com 682 aberturas. A iniciativa ganha destaque em agosto, o mês em que é celebrado o Dia do Folclore, na data de 22 de agosto.
9: A sessão Lendas do Brasil reúne títulos como Bestiário Brasileiro, de Luiz Antônio Simas, Lendas Brasileiras para Jovens, de Luiz da Câmara Cascudo, e Histórias à Brasileira, de Ana Maria Machado. Também estão disponíveis obras de Roger Melo, como Curupira e Corre Cotia. O MEC Livros é uma plataforma gratuita do Ministério da Educação e está disponível para download nas principais lojas de aplicativos. A Biblioteca Digital do Brasil também pode ser acessada por meio de navegador de internet, como Google Chrome ou Firefox. Para mais informações, acesse as redes sociais do Ministério da Educação ou portalgov.br/MEC. Reportagem Júlio César de Oliveira.
15: E estão abertas as inscrições para bolsas de doutorado e pós-doutorado no exterior, voltadas a mulheres negras, quilombolas, indígenas e ciganas.
14: O objetivo é ampliar a participação de pesquisadoras brasileiras em redes internacionais de cooperação acadêmica.
15: E fortalecer políticas públicas voltadas a essas mulheres.
14: As inscrições vão até 30 de setembro e a previsão é de que as bolsas sejam implementadas entre março de 2027 e dezembro de 2028.
15: As informações sobre a chamada pública podem ser encontradas no endereço www.gov.br/CNPq.
14: Centenas de pessoas morrem diariamente em decorrência de doenças relacionadas ao tabagismo, segundo o INCA, Instituto Nacional do Câncer.
15: Uma campanha do Instituto reforça os riscos do cigarro e dos dispositivos eletrônicos, como os vapes, e destaca a importância da atividade física e do apoio profissional para quem quer abandonar o vício.
11: O cigarro contém, entre outras substâncias químicas, nicotina, monóxido de carbono e diversos compostos tóxicos e cancerígenos. Foi pensando nos malefícios provocados pelo tabagismo que o lutador de jiu-jitsu, Maicon Passos, decidiu procurar ajuda para parar de fumar pela segunda vez.
12: Eu botei na minha cabeça que não quero morrer de uma doença pulmonar. Eu acredito que com o acompanhamento psicológico, né, vai ser bem mais fácil.
11: A ajuda que Maico buscou foi na Unidade Básica de Saúde de Vicente Pires, onde uma equipe multidisciplinar acompanha o fumante por um ano para que ele possa abandonar o vício. A coordenadora do grupo, a farmacêutica Larissa Dutra, fala sobre os desafios para evitar uma recaída.
13: A gente insiste para que o paciente não desista, porque a dependência à nicotina, ela é muito difícil de ser vencida. conhecida. Então a gente sempre fala para o paciente, não é uma questão de força de vontade, é dependência física e precisa ser tratada como uma doença.
11: Segundo o Instituto Nacional do Câncer, o INCA, por dia, cerca de 440 pessoas morrem em decorrência de doenças relacionadas ao tabagismo. O cigarro também aumenta o risco de desenvolvimento de diversos tipos de câncer. Para o médico Fernando Barros, da Gerência de Vigilância de Doenças e Agravos, uma das preocupações é o aumento do consumo de cigarros eletrônicos.
0: A experimentação do vape, que é uma quantidade muito grande de nicotina que tem nesses aparelhos, que leva o indivíduo a se viciar rapidamente. Esse é hoje o nosso grande desafio.
11: Em alusão ao Dia Nacional de Combate ao Fumo, celebrado no sábado, o Instituto Nacional de Câncer realiza a campanha anual de combate ao tabagismo. E o tema deste ano é atividade física e saúde. Treinar não combina com fumar. A coordenadora de prevenção e vigilância do Instituto Nacional de Câncer, Márcia Sarpa, fala sobre a campanha.
1: O uso de produtos de tabaco e nicotina compromete a capacidade respiratória, cardiovascular e o desempenho físico. Já a atividade física contribui para a saúde e é uma importante aliada para quem deseja parar de fumar, ajudando no enfrentamento da fissura e da abstinência.
11: A Organização Mundial da Saúde ressalta os riscos da exposição ao tabaco, em especial durante o período reprodutivo. Segundo a OMS, não existe nível seguro de exposição ao tabaco, seja pelo consumo ativo ou pela exposição à fumaça ambiental. Reportagem Cleide Lopes.
14: Hoje o IBGE disponibilizou os microdados do Censo 2022. Na prática, isso significa acesso ampliado a um conjunto mais detalhado de informações sobre a população brasileira.
15: Os dados permitem aprofundar estudos sobre temas como educação, trabalho, renda, condições de moradia, migração e as características da população.
14: Com essas informações, também é possível conhecer melhor as diferentes realidades do país e identificar necessidades específicas de cada região e grupo da população.
15: E essas foram as notícias do governo federal.
14: Uma realização da Secretaria de Comunicação Social da Presidência da República.
15: Com produção da empresa Brasil de Comunicação.
14: Fique agora com as notícias do Poder Judiciário e do Congresso Nacional. Uma boa noite.
15: Boa noite para você e até amanhã.
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17: CNJ inaugura ponto de inclusão digital em reserva indígena.
18: Discussões sobre gratificações pagas a bancárias vão ganhar análise mais ampla na Justiça do Trabalho.
17: STJ decide que vítima pode atuar como terceira interessada em processo administrativo disciplinar que apura assédio sexual.
18: Boa noite, eu sou o Arthur Filho.
17: E eu sou Walter Lima.
18: Conselho Nacional de Justiça inaugura ponto de inclusão digital em reserva indígena de Dourados, Mato Grosso do Sul.
17: A estrutura foi instalada no último sábado, dia 29, no terreno de uma escola estadual, na aldeia Jaguapiru. Rony Cruz.
26: A inauguração dos equipamentos da Justiça contou com a presença do presidente do Supremo Tribunal Federal e do Conselho Nacional de Justiça, ministro Edson Fachin. Em seu discurso, o ministro destacou a importância de aproximar o poder judiciário dos povos originários dentro de seus territórios.
27: O ponto de inclusão digital indígena é mais do que tecnologia. É o Estado que inclui. É o Estado que abriga e, portanto, não exclui e não trata os povos indígenas com violência.
26: O espaço permite, por exemplo, o acesso ao balcão virtual de diferentes ramos da justiça. Na prática, a comunidade indígena pode receber orientação para consultar processos, participar de audiências virtuais e buscar informações ou atendimento jurídico, inclusive na língua materna.
18: Vítima de assédio sexual supostamente cometido por servidor público pode atuar como terceira interessada em processo administrativo disciplinar ou PAD.
3: Essa conclusão é do Superior Tribunal de Justiça, o STJ. Fátima Uchoa.
7: Após manifestação favorável da Advocacia Geral da União e do Ministério Público Federal, a Corte Especial do STJ negou o mandado de segurança no qual a defesa de um servidor público alegava que a participação das denunciantes resultaria em indevida concessão de poderes semelhantes aos das partes ou do assistente de acusação, que não tem previsão no PAD. Mas, para o relator ministro Antônio Carlos Ferreira, a atuação da vítima nesses casos, inclusive para fazer pedidos e se manifestar no processo, não viola as garantias da defesa nem o sigilo dos autos.
18: Duas discussões sobre gratificações pagas a bancárias vão ganhar uma análise mais ampla no Tribunal Superior do Trabalho.
3: A decisão foi tomada pelo Tribunal Pleno e envolve processos da Caixa Econômica Federal e do Banco do Estado do Pará. Samanta Flor.
8: Os ministros ainda não decidiram se as trabalhadoras têm direito a continuar recebendo gratificações. O que o Pleno definiu, por enquanto, é que essas discussões merecem uma análise mais ampla do TST. Um caso envolve uma empregada da Caixa, o outro uma trabalhadora do Banco do Estado do Pará. Agora os processos vão ser distribuídos para os relatores. Mais adiante, o TST vai julgar essas questões e poderá definir um entendimento para orientar outros casos parecidos.
18: Tribunal Superior Eleitoral, TSE, inicia a preparação dos sistemas que serão usados nas eleições 2026.
3: Assinatura digital e lacração dos sistemas eleitorais serão realizadas no dia 4 de setembro. Estevam Furtado.
19: De hoje até quinta-feira será feita a compilação dos programas eleitorais que reúnem os códigos e componentes necessários para gerar as versões finais dos sistemas. Já na sexta-feira será realizada a cerimônia de assinatura digital e lacração dos sistemas eleitorais. A assinatura digital permite verificar se o sistema usado nas eleições é o mesmo que foi testado e aprovado, sem alterações. A lacração garante a proteção dos sistemas contra modificações. As mídias com os programas ficam sob guarda do TSE e depois cópias são enviadas aos tribunais regionais eleitorais, que preparam as urnas com base nesse material oficial. Todo o processo é acompanhado por instituições fiscalizadoras, que podem verificar a integridade dos sistemas e participar das etapas de auditoria e fiscalização. Após a assinatura digital e a lacração, os resumos digitais dos sistemas são gerados, entregues às entidades presentes e publicados na internet.
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3: A você uma boa noite e até amanhã.
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21: Eu sou Paula Groba.
22: E eu sou Ricardo Nakaoka.
21: E estes são os destaques de hoje do Jornal do Senado, que começa agora.
22: Taxa das blusinhas e MP do mototáxi estão na pauta do plenário nesta terça-feira.
21: Comissão vota PEC da Segurança Pública na quarta-feira.
22: E já está em vigor lei que prevê redução de impostos dos combustíveis e apoio ao etanol.
21: Boa noite.
22: Boa noite.
21: Senadores e deputados retornam de suas bases eleitorais nesta semana para o esforço concentrado de votações no Congresso. E a chamada MP da taxa das blusinhas volta ao centro das discussões do Senado nesta terça-feira. A medida zera a tributação de compras internacionais de até $50.
22: Outras medidas provisórias que também estão na pauta tratam da simplificação de exigências para atividade dos mototaxistas, motoboys e profissionais do motofrete, da criação de uma nova linha de financiamento destinada a motociclistas que atuam no transporte de passageiros e em serviços de entrega por aplicativos. Repórter Pedro Pincer.
2: Os senadores podem votar nesta terça-feira uma lista de pelo menos 9 itens, dos quais 5 são medidas provisórias. Considerada prioridade, uma delas é a MP que altera regras do regime de tributação simplificada para zerar a cobrança do imposto de importação para compras internacionais de até $50. Desde junho de 2024, é aplicada uma taxa de 20% de imposto de importação sobre essas mercadorias. Com a medida provisória em votação, a cobrança está suspensa, mas com validade até 8 de setembro. Caso se torne lei, o fim da chamada taxa das blusinhas será definitivo. O presidente do Senado, Davi Alcolumbre, ressaltou na semana passada a urgência da aprovação da medida.
4: Nós vamos deliberar, então, e ela virá lei para proteger milhões de brasileiros que usam desse instrumento para adquirir produtos muito baratos e terem qualidade de vida melhor.
2: Outras medidas provisórias dizem respeito à simplificação de exigências para a atividade dos mototaxistas, motoboys e profissionais de motofrete, a criação de uma nova linha de financiamento destinada a motociclistas que atuam no transporte de passageiros e em serviços de entrega por aplicativos, a modificação de procedimentos para reduzir as filas do INSS e a concessão de um adicional de fronteira de R$ 91,00 por dia para alguns servidores que atuam em localidades estratégicas. Quanto aos projetos de lei, um dos destaques é o que incentiva empresas a instalarem ou ampliarem os centros de processamento de dados no Brasil por meio de benefícios tributários sobre peças eletrônicas e produtos de tecnologia da informação. Davi Alcolumbre ressaltou a importância da proposta para a segurança nacional.
4: Nós sabemos da importância da matéria, nós compreendemos a importância da matéria para os investimentos no Brasil, nós entendemos que isso dará segurança aos dados do Brasil estarem no Brasil.
2: Três propostas fecham a pauta de terça-feira. A que estabelece um prazo de 5 anos para que ações administrativas sejam iniciadas contra notários e registradores, a que unifica os orçamentos de 4 órgãos da estrutura institucional do Mercosul e a que autoriza um acordo para a reestruturação da dívida do Senegal com o Brasil.
21: E mulheres com medida protetiva de urgência poderão ter direito a porte de arma de fogo caso um projeto em análise no Senado seja aprovado. A proposta, que pode ser votada nesta terça-feira pela Comissão de Segurança Pública, reduz de 25 para 18 anos a idade mínima para aquisição e porte de arma nesses casos.
22: Pelo texto, mulheres interessadas ainda terão que cumprir exigências como comprovação de capacidade técnica e aptidão psicológica. Se aprovado, o texto segue para a Câmara.
21: E uma vaga de ministro será aberta no Tribunal de Contas da União após renúncia do ministro Bruno Dantas. Ele deixou o cargo nesta segunda-feira, depois de 12 anos no TCU.
22: Agora caberá ao Senado indicar o nome que vai ocupar a vaga. Repórter Rodrigo Rezende.
6: O consultor legislativo Bruno Dantas foi escolhido em 2014 pelo Senado Federal para ser um dos integrantes do Tribunal de Contas da União. Durante os 12 anos que ocupou o cargo, Bruno foi presidente do TCU de julho de 2022 a dezembro de 2024. Ao apresentar seu pedido de renúncia ao cargo de ministro, ele agradeceu a confiança do Senado Federal e afirmou que continuará atuando em outros projetos.
9: Aos 48 anos, sigo intelectualmente inquieto. Encontrei nos projetos que quero abraçar agora o feixe de motivação de que precisava. Aos colegas ministros, aos auditores, à minha equipe, ao Senado Federal e, mais importante, à minha família. Levo cada um de vocês comigo para sempre.
6: A vaga aberta pela renúncia de Bruno Dantas será o ocupada por uma nova indicação do Senado Federal. O indicado pelos senadores passa por votação do plenário, onde precisa de pelo menos 41 votos favoráveis. O TCU é composto por 9 ministros, 3 indicados pelo Senado, 3 pela Câmara dos Deputados e 3 pelo Presidente da República.
21: E a segurança pública pode ganhar novas regras com a PEC que muda a atuação do governo federal e dos estados no combate à criminalidade.
22: A chamada PEC da Segurança Pública é uma das prioridades do esforço concentrado do Senado e pode avançar nesta quarta-feira na Comissão de Constituição e Justiça. O repórter Márcio Maturana tem mais detalhes.
10: Punições mais severas para chefes do crime organizado, criações de polícias municipais e do Sistema Único de Segurança Pública, ampliação das atribuições da Polícia Rodoviária Federal.
0: Tudo isso está na PEC da Segurança Pública, que está na pauta desta quarta-feira na Comissão de Constituição e Justiça e é uma das prioridades do Senado nesta semana de esforço concentrado, conforme anunciou o presidente do Congresso, Davi Alcolumbre.
1: A iniciativa de propor uma PEC da segurança que possa definitivamente esclarecer as atribuições dos entes subnacionais, municípios, estados e a União, naturalmente, era necessária para que o Estado brasileiro pudesse propor a criação de um Ministério da Segurança.
0: O relator, senador Rogério Carvalho, do PT de Sergipe, disse que pretende manter o texto aprovado em março pela Câmara dos Deputados para agilizar a tramitação.
21: Alertas de desaparecimento de crianças, idosos e pessoas com deficiência poderão ser enviados obrigatoriamente para celulares em todo o país. É o que prevê um projeto que pode ser votado pela Comissão de Segurança Pública do Senado.
22: O texto obriga operadoras de telefonia e internet a dispararem os alertas. Repórter César Mendes.
11: O projeto torna obrigatória a veiculação de avisos por todas as operadoras de telefonia e provedores de internet, como explicou a senadora nas comissões de Direitos Humanos e de Ciência e Tecnologia.

0: apareceu uma criança aqui, imediatamente todos nós no nosso celular vamos receber um alerta que aqui na região uma criança desapareceu, para que a gente já comece a ajudar a procurar.
1: O nome de alerta PRI, dado ao dispositivo, segundo Damares, é uma referência a Priscila Belfort, desaparecida em 2004 no Rio de Janeiro, caso que permanece até hoje sem respostas definitivas da polícia. Depois de votado na Comissão de Segurança Pública, o texto será analisado pelo plenário.
2: O preço dos combustíveis pode cair ainda este ano, com a possibilidade de redução de impostos federais.
3: Uma nova lei aprovada pelo Senado autoriza o governo a diminuir tributos sobre combustíveis para tentar conter os efeitos da alta internacional do petróleo. Repórter Patrícia Oliveira.
4: Já está em vigor a lei que permite ao governo federal reduzir impostos sobre a importação, produção e comercialização de óleo diesel rodoviário, biodiesel, gasolina, etanol e querosene de aviação. O objetivo é tentar reduzir os impactos do aumento internacional do preço do petróleo. A nova lei prevê que, se os impostos sobre combustíveis fósseis, como a gasolina, forem reduzidos, a vantagem competitiva dos biocombustíveis terá que ser mantida. Assim, caso o imposto federal sobre a gasolina caia 30% ou mais em relação ao período anterior ao conflito no Oriente Médio, a cobrança sobre o etanol será zerada. Além disso, estão previstos até R$1,2 bilhão em auxílio para produtores e cooperativas de etanol hidratado. O projeto aprovado no Senado, que deu origem à lei, foi relatado pela senadora Tereza Leitão, do PT de Pernambuco, que apontou outros setores beneficiados.
5: Benefícios tributários relacionados à Política Nacional de Minerais Críticos e Estratégicos, ao Programa de Desenvolvimento da Indústria de Fertilizantes e à realização da Copa Feminina.
4: A lei ainda facilita a compra, com suspensão de impostos, de produtos agropecuários destinados à industrialização e à exportação.
3: Com edição de Paula Groba e trabalhos técnicos de Eliseu Caires, o Jornal do Senado fica por aqui. Acompanhe agora as notícias da Câmara dos Deputados. Boa noite.
2: Boa noite e até amanhã.
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7: Plenário da Câmara pode votar aposentadoria especial de várias categorias. Avança projeto de lei que prevê punição maior para agressor de advogadas. Deputados defendem melhorias na infraestrutura rodoviária e ferroviária.
8: Boa noite. Retomamos hoje o projeto de gravação de edições do jornal Câmara dos Deputados em emissoras da rede Câmara de Rádio. Este programa está sendo produzido diretamente da cidade de Salvador, com a participação do colega Samuel Barbosa, da Rádio Câmara Salvador. Eu sou Márcio Aquilissardi, bem-vindo, Samuel.
9: Boa noite, obrigado, Márcio. É uma honra profissional participar da apresentação desta edição do jornal Câmara dos Deputados, dentro da Voz do Brasil. Vamos agora às notícias da Câmara dos Deputados. Coronel Crisóstomo, do PL de Rondônia, cobra a revisão dos valores de pedágio cobrados na BR-364 e a realização de obras na rodovia. Ele afirma que a situação precária da estrada prejudica o transporte de cargas, comprometendo a logística e repassando custos para a população.
10: Hoje, não se pensa em tirar a concessão, mas que seja uma concessão adequada. É caro do jeito que está. Portanto, é uma luta dos parlamentares, é uma luta do povo, porque a rodovia, que nenhuma obra foi executada, a empresa entrou, já entrou cobrando, sem fazer nenhuma obra estruturante. O que queremos? Que haja obras imediatamente, obras de duplicação, obras que sejam estruturantes, que possa facilitar o acesso das cidades para a BR ou da BR para a cidade. Então, isso é necessário.
8: Coronel Crisóstomo ressalta que a BR-364 é a principal rota de escoamento da produção agrícola de Rondônia e de estados vizinhos. O deputado destaca também a importância das obras para a segurança das famílias que passam pela estrada.
9: Beto Preto, do PSD do Paraná, sugere a criação de uma subcomissão para avaliar a concessão da Malha Ferroviária Sul. já que o contrato atual vence no início de 2027. Ele defende uma parceria entre órgãos de controle, trabalhadores e concessionárias para definir o novo modelo de operação.
11: Nós temos diversos pontos para serem debatidos e estamos já no final da concessão e não temos ainda um modelo que foi colocado às claras para o entendimento de todos. Veja, eu fui prefeito de um município ferroviário, que é o município de Apucarana, no norte do Paraná. Lá nós temos 12 quilômetros do perímetro urbano cortado por linhas férreas. Isso nós podemos transferir para outros municípios. Curitiba, por exemplo, tem várias linhas passando pelo perímetro urbano. Ponta Grossa também, no Paraná. Isso tudo tem que ser discutido, porque nós temos que entender qual é o projeto, modelo de concessão para os próximos anos.
8: Beto Preto alerta para os riscos diários da passagem de composições de carga dentro de grandes centros urbanos. O parlamentar acredita que a subcomissão vai colaborar para garantir transparência nos prazos contratuais e propor contornos ferroviários que reduzam acidentes nas cidades.
6: Justiça.
9: Projeto que prevê punição maior para agressor de advogadas avança na Câmara. A repórter Maria Neves tem os detalhes.
12: A Comissão de Defesa dos Direitos da Mulher da Câmara dos Deputados aprovou projeto que aumenta as penas para crimes cometidos contra advogadas. Pelo texto da deputada Dandara, do PT Mineiro, a punição será maior quando o motivo da agressão envolver a condição de mulher da vítima ou a atuação dela na defesa de outra mulher. A proposta aprovada aumenta de um terço até a metade a punição prevista no Código Penal para o crime de coação no curso do processo. Hoje, a pena para o delito é de 1 a 4 anos de reclusão e multa. Com a mudança, quando houver agressão ou ameaça a advogadas, poderá variar de 1 ano e 4 meses a 6 anos mais a multa. De acordo com a relatora na comissão, deputada Jaque Rocha, do PT do Espírito Santo, é comum que advogadas também recebam ameaças dos agressores como forma de intimidação, principalmente quando defendem vítimas de violência doméstica.
13: Quando uma profissional é ameaçada por defender uma mulher, a mensagem que o agressor tenta passar é de que ninguém está seguro para enfrentar a violência. Dificultar o trabalho da defesa ou até mesmo desestimular outras mulheres a denunciar os seus agressores. É isso que a gente visa coibir nesse projeto. Por isso, combater a intimidação, garantir que as vítimas tenham acesso à justiça e à proteção dos seus direitos, estendendo também às advogadas.
12: Ainda de acordo com Jaque Rocha, pesquisa da Universidade Federal de Alagoas aponta que 80% das advogadas já foram ameaçadas ao defenderem vítimas do sexo feminino, sobretudo em casos de violência doméstica e direito de família. O projeto aprovado também aumenta a pena para os crimes de feminicídio cometidos contra uma advogada pelo fato de estar defendendo outra mulher. Hoje, a condenação para feminicídio é de 20 a 40 anos de prisão. O texto prevê que a reclusão poderá variar entre 26 anos e meio e 60 anos. A proposta altera ainda a Lei Maria da Penha para garantir a concessão de medidas protetivas de urgência à advogada que sofrer violência ou ameaças ao defender outra mulher. Caso seja intimidada pelo agressor de sua cliente ou por representante dele, a profissional poderá solicitar à justiça o distanciamento físico obrigatório e a proibição imediata de qualquer contato por parte do acusado. O projeto que aumenta penas para agressores de advogadas ainda será analisado pela Comissão de Constituição e Justiça. Se aprovado, terá de ser votado também pelo plenário da Câmara antes de seguir para análise do Senado. Da Rádio Câmara de Brasília, Maria Neves.
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6: Educação.
8: Maurício Neves, do PP de São Paulo, apresentou o projeto que reserva uma parcela dos recursos da educação para fortalecer a inclusão escolar de alunos com deficiência e autismo. Ele explica que a ideia é investir em profissionais de apoio, acessibilidade e salas de atendimento especializado.
15: Para Maurício Neves, a proposta também reforça a transparência na aplicação dos recursos e prevê formação continuada para professores da rede pública. O deputado acrescenta que a medida busca garantir que a inclusão escolar tenha estrutura adequada e acompanhamento permanente.
6: Agricultura.
8: Fabricantes de produtos derivados de cacau terão até 8 de maio de 2027 para se adaptar às novas regras para a produção e comercialização de chocolates e derivados no país. Daniel Almeida, do PCdoB da Bahia, destaca a importância da matéria aprovada na Câmara e no Senado este ano.
16: Hoje nós temos no mercado muito produto que se apresenta como chocolate e que não tem cacau. Então a regulamentação busca exatamente corrigir isso. Então quais são os principais beneficiários disso? Primeiro, o produtor de cacau, que está vivendo uma situação de preço baixo, exatamente porque estão substituindo o cacau com outras coisas na formulação desses produtos. Esses produtores vão se beneficiar. Na Bahia nós temos muitos produtores de cacau. E o consumidor, que terá, a lei também estabeleceu, no rótulo de cada produto um espaço de pelo menos 15% daquele rótulo com as informações precisas sobre a composição desse produto.
15: Daniel Almeida explica que para ser denominado chocolate o produto deve ter pelo menos 35% de cacau em sua formulação e 25% para a versão ao leite. Ainda segundo o parlamentar, a nova lei prevê sanções para quem descumprir o padrão exigido.
6: Meio ambiente.
8: Padre João, do PT de Minas Gerais, alerta para os impactos das mudanças climáticas sobre populações vulneráveis. O deputado apresentou o projeto que insere na Política Nacional de Recursos Hídricos o programa Barraginhas e outras ecotécnicas para a recuperação hídrica.
17: O mundo passa por uma mudança e as pessoas não estão percebendo. E quem é mais prejudicado são os mais pobres, os vulneráveis, que às vezes estão em área de risco. Então, a iniciativa nossa tem sido um pouco na contenção de enchentes. Tem um projeto de lei nosso que cria o programa de barraginhas e as ecotécnicas. Ou seja, tanto evita as enchentes, porque segura a água de chuva, e ao mesmo tempo ela vai infiltrar durante dias ou até meses e perenizando as nascentes e recuperando nascentes. Então é uma ação de duplo efeito e que tramita e que já é reconhecida da sua importância.
15: Padre João também é autor de projeto que proíbe a pulverização foliar de agrotóxico que contenha o ingrediente ativo fipronil para evitar a morte de abelhas. Ele explica que a medida busca proteger os polinizadores, preservar a produção de alimentos e fortalecer a agricultura familiar.
6: Economia.
8: O Congresso Nacional aprovou em 2025 a ampliação da faixa de isenção do imposto de renda para trabalhadores que recebem até R$5.000 por mês. Para Reginaldo Lopes, do PT de Minas Gerais, a medida representa mais justiça tributária e redução das desigualdades.
15: Reginaldo Lopes reitera que a mudança vai reforçar o orçamento das famílias. O deputado acrescenta que o aumento da renda disponível pode se traduzir em mais qualidade de vida e em estímulo à economia com fortalecimento do consumo doméstico.
18: Tive a alegria de participar ativamente do projeto de reforma tributária sobre a renda, do imposto de renda. O que significa na prática? É como se nós tivéssemos criado o 14º salário, essa renda disponível, que não será pago para o governo, vai transformar em qualidade de vida para as pessoas e para as famílias brasileiras. Portanto, um grande avanço na luta, no combate à desigualdade e na luta pela justiça social e justiça tributária.
8: Rodrigo Hollenberg, do PSB do Distrito Federal, defende a atualização do limite de faturamento anual do microempreendedor individual, que hoje é de R$ 81 mil. autor de proposta que eleva o teto para R$120 mil, ele afirma que a medida traz mais segurança jurídica aos pequenos empreendedores.
15: Rodrigo Hollenberg comemora o anúncio da criação de uma comissão na Câmara para discutir o tema e diz que está confiante na aprovação da mudança. Na avaliação do deputado, a atualização do limite é necessária após anos sem reajuste no valor permitido para o MEI.
17: Isso será extremamente importante para dar segurança jurídica e para garantir que aquelas pessoas que batalham e batalham muito, utilizando de toda a sua capacidade de empreender, mas que são pequenos, que possam ali estar numa faixa de pagamento de imposto que seja correta, que não seja abusiva. Nós já estamos há muitos anos com esse limite de R$ 81 mil por ano e, portanto, nós precisamos atualizar.

0: com a ampliação da licença paternidade. A norma permite que os gastos com o benefício fiquem fora de uma das limitações previstas no arcabouço fiscal.
1: Dal Barreto avalia que a medida amplia a proteção aos pais, permitindo a licença paternidade de até 20 dias, com pagamento durante o afastamento. O benefício dá maior participação nos cuidados com os filhos nos primeiros dias após o nascimento ou a adoção.
2: Votação.
0: A Câmara pode votar um projeto que reduz tempo de contribuição para a aposentadoria especial de diversas categorias. O repórter Antônio Vital tem os detalhes.
3: O plenário da Câmara pode votar projeto que reduz o tempo de contribuição para a aposentadoria especial de diversas categorias de trabalhadores expostos a riscos. A proposta já recebeu parecer favorável da Comissão de Previdência, Assistência Social, Infância, Adolescência e Família da Câmara. Nessa comissão, o texto apresentado pelo relator, deputado Pastor Eurico, do PSDB de Pernambuco, definiu o tempo de exposição a agentes nocivos que dá direito à aposentadoria especial de acordo com a profissão. Para trabalhadores que operam no interior de Minas, esse tempo de serviço passa a ser de 15 anos. Já para aeronautas, técnicos radiológicos e fiscais agropecuários expostos a agentes biológicos, o tempo é de 25 anos. Também ganham direito à aposentadoria especial depois de 25 anos de serviço, vigilantes patrimoniais, encarregados de transporte de valores, guardas municipais, fiscais do trânsito, trabalhadores que operam geradores e linhas de transmissão elétricas, bem como aqueles que transportam pacientes, órgãos e insumos hospitalares. O projeto ganhou regime de urgência, o que permite que seja votado diretamente no plenário, sem passar pela análise das comissões permanentes da Câmara. O autor da proposta, deputado Alberto Fraga, do PL do Distrito Federal, explicou que diversas categorias perderam direito à aposentadoria especial com a reforma da Previdência em 2019. Ele pediu apoio do governo para a aprovação da proposta.
4: O governo vai ter que entrar nessa negociação porque é um projeto que visa tirar algumas injustiças que foram cometidas. Não se admite que alguém que exerce a sua profissão com risco de vida, ele não tenha uma aposentadoria especial. Não se admite que aquele que exerce a sua profissão sofrendo os riscos de uma grave doença, ele não tenha o amparo do governo federal ou da nossa legislação.
3: O regime de urgência foi aprovado de maneira simbólica pelo plenário, com voto contrário apenas do Novo. Deputados da base do governo também defenderam urgência para análise da proposta, mesmo sem se comprometer em manter o texto original. Foi o que disse a deputada Jandira Fegali, do PCdoB do Rio de Janeiro.
5: Ele trata dos trabalhadores de transporte de valores, cujo risco é a vida, a integridade física, para além de outros agentes nocivos à vida e à saúde. Portanto, é muito importante que a gente consiga recuperar essa dificuldade desses trabalhadores que perderam a sua aposentadoria especial, que já tinham, e que perderam por conta da reforma da Previdência do ano de 2019. Com a reforma da Previdência, a situação deles piorou muito.
3: Ainda não há data para votação no plenário da Câmara do projeto que reduz o tempo de contribuição para a aposentadoria especial de diversas categorias de trabalhadores expostos a riscos. Da Rádio Câmara de Brasília, Antônio Vital.
2: Previdência.
1: Hilton Rocha, do MDB do Maranhão, apoia projeto que estabelece reajuste anual das aposentadorias acima de um salário mínimo, com base no Índice Nacional de Preços ao Consumidor. Ele argumenta que a medida preserva o poder de compra dos aposentados ao longo dos anos.
6: Para que você tenha uma ideia, hoje o teto da aposentadoria é R$ 8.475,55. Daqui a 5 anos, esse aposentado, ele vai estar recebendo 60% só do que ele recebe hoje. Ou seja, ele vai ter uma diminuição de quase 40%, ou mais de 40% do que ele recebe hoje. Então, para que não haja tanta perda do poder de compra, que nós estamos estabelecendo em lei que o Índice Nacional de Preço ao Consumidor, o INPC, seja adotado anualmente para o reajuste das aposentadorias.
0: Hildo Rocha garante que a proposta não compromete o equilíbrio da Previdência, uma vez que há mais contribuintes do que beneficiários. Ele acredita que o combate às fraudes e às aposentadorias irregulares também é fundamental para evitar prejuízos ao sistema previdenciário.
1: Eunício Oliveira, do MDB do Ceará, apoia a votação do projeto que regulamenta a aposentadoria especial para os agentes comunitários de saúde e de combate às endemias. Pelo texto, mulheres poderão se aposentar aos 50 anos e homens aos 52, desde que comprovem no mínimo 20 anos de atuação.
0: Eunício Oliveira explica que a votação é necessária para dar efetividade a um direito já previsto na Constituição, mas que ainda depende de lei complementar para valer. De acordo com o parlamentar, a medida faz justiça a profissionais que atuam na linha de frente da saúde.

0: Saúde Pública.
1: Termina agora esta edição especial do Jornal Câmara dos Deputados, produzida e apresentada pela Rádio Câmara de Brasília, em parceria com a Rádio Câmara Salvador, integrante da Rede Câmara de Rádio.
0: Eu agradeço ao Samuel e a toda a equipe da Câmara de Vereadores de Salvador pelo excelente trabalho conjunto.
1: Obrigado à Câmara dos Deputados por esta oportunidade. Este programa teve trabalhos técnicos de Wellington Teles e apresentação de Samuel Barbosa e Márcio Aquiles Sardi. Boa noite.
0: Muito boa noite. O Jornal Câmara dos Deputados volta amanhã. Você fica agora com o Minuto do TCU.
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2: 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Boa noite.

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0: Mix 10 e 30, o som do Cake Never There, fechando então a primeira parte do baú. Nessa segunda hora, fica junto que na volta tem mais velhinhas aqui na Mix.
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0: Lucas, This Is Your Life. Fechando então mais uma edição do Baú, que volta amanhã, 6 da manhã, na primeira edição. Fica na Mix, na volta tem No Break, são 2 horas só de música.
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0: Mix meia-noite 26, Legião Urbana, pais e filhos aqui no No Break. São 2 horas de música direto, sem nenhum intervalo comercial, rolando aqui pela rede Mix de Rádio para todo o país, nessa madrugada já de terça-feira. 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

0: Stick With You aqui no No Break. São 2 horas de música direto na sua madrugada de terça-feira. 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

0: Mix 16 e o Tio Martin Garrix Fireflies aqui na programação da Mix. Tamo na última hora do No Break, vamos rolar pra você ainda vários artistas bem legais. Se prepara pra ouvir aí Taylor Swift, Bruno Mars, Jota Quest e agora tem Shaggy. 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

0: Mixman 28, Red Hot Chili Peppers, Californication, aqui no No Break. 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

0: Gente, foi a última de hoje do No Break.
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0: peças foram três das mais pedidas por você em 2007. 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

0: Mix agora 6h26 é o Showman Street View Better. E aí, cê tá bem? Primeiro de setembro, finalmente. Daqui pro fim do ano é um pulo, fala aí, ou não? Bom, costuma passar rápido, por isso você tem que aproveitar ao máximo cada um dos seus dias e aproveitar essa reta final de 2026, mesmo que o excesso de compromissos às vezes não deixa, né? E assim, pra você acordar nessa hora que você acorda, é porque o dia costuma ser cheio. Mas não deixe de tirar um tempo pra você, tá bom? Bora pra cima então vencer mais essa terça-feira. Bom trabalho, boa aula. Leve a Rádio Mix junto com você, porque o ânimo que você precisa está aqui.
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14: Fixa agora 6h28, atenção comunidade. 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

0: excelente terça-feira aí pra você. Vamos lá. A partir de agora, matar saudades aqui na Mix, com o baú da Mix na parada. E hoje no baúzão, se liga só, tem Nelly Furtado, tem Guns N' Roses, o Rapa, Kate Bush. E a gente começa aí super bem o baú de hoje com Creed.
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0: 7, fechando aí o baú da Mix dessa terça-feira, Speak Doctors to Princes. O baú fica por aqui, próxima edição amanhã, na quarta-feira, a partir das 6, a partir das 6h30, depois da propaganda eleitoral.
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0: Atenção, comunidade, hein? Se liga aí. Entre os dias 13 e 10 de setembro, a Avenida Governador José Lindoso ficará interditada entre a Avenida Cosme Ferreira e a Rua Abelardo Barbosa, no período da meia-noite às 5 da manhã. A medida é necessária para a realização de uma etapa importante aí das obras da linha.

0: tá bom?
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0: Mix agora 7:02. E aí, tudo bem? Excelente terça-feira aí pra você. Vamos lá, a partir de agora tem um pede no zap na parada, aquela hora que é você que dá o seu recado aqui na Mix, no 11 983 408 mil. Começou!
11: Olá, pessoal da Mix, aqui é a Yujane de Lençóis Paulista, São Paulo. Adoro essa rádio Mix FM. Eu gostaria de ouvir Phil do Robin Williams, toca aí pra gente. Abraços.
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1: Mix agora 7:10. The Weeknd e Ariana Grande na parada. Save Your Tears. 11 983 4081. Vamos lá, até às 8. É você interagindo aqui na Mix.
2: Bom dia, Rádio Mix. Aqui quem fala é o Júnior de Londrina, no Paraná. Se possível, toca um Charlie Brown pra gente. Só os loucos sabem. Valeu.

0: Rádio Mix, aqui é a Milene de Juiz de Fora, Minas Gerais. Manda um perdinho aí, fazendo favor. Beijo, boa semana pra vocês.
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1: Mix agora 7:25, som do Maroon 5, Girls Like You. 11 983 408 1000, é você interagindo, dando seu recado aqui na Mix.
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4: 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Mix 728, e a Câmara Municipal de Manaus aprovou nesta segunda-feira um projeto de lei que autoriza a Prefeitura de Manaus a repassar até 3 milhões de reais por mês para auxiliar no custeio do transporte coletivo urbano complementar da capital. O famoso ali amarelinho. Esse texto ainda precisa ser sancionado pelo prefeito Renato Junho para entrar em vigor. O valor de 3 milhões de reais é o limite máximo mensal previsto nesse projeto. Isso significa que a prefeitura não terá necessariamente que repassar essa quantia todos os meses. O subsídio deverá ser calculado de acordo ali com o déficit desse sistema. Segundo o Instituto Municipal de Mobilidade Urbana, pelo menos 120 mil passageiros aqui da nossa capital utilizam diariamente o transporte complementar que atua nas zonas norte e leste de Manaus. A expectativa é que parte desses recursos também contribua para a renovação dessa frota. 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
1: Mix agora 7:28. Voltamos com o Pede no Zap para todo o Brasil nessa manhã de terça-feira. Você aí, ó, mandando ver aqui na nossa programação. Quem tá na parada agora aqui?
9: Fala aí, rapaziada da Mix, beleza? Por aqui é o Fit da cidade de Cachoeira Paulista. Toca aí para mim o novo som da Madonna na programação.
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1: Mix agora 7h38, sono Maneva, Banco de Areia, 11983-4081. Vamos lá, tem mais aqui, se liga aí.
2: Oi, Admix, bom dia, sou Gislaine, falo de São Paulo. Toca esse capricho aí do Red Hot. Obrigado.

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1: Mix, agora 7h44, sou na Taylor Swift, Bad Blood. 11 983 408 mil. Vamos lá, agora a gente parte aqui pra última participação dessa primeira edição. Quem tá na vez?
2: Bom dia, Rádio Mix, aqui é o Robson, São Paulo, sou motorista de aplicativo. Quero escutar uma música do Bon Jovi.
1: Bed of Roses.
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1: Mix agora faltando 5 para as 8, fechando aí essa edição do Pede no Zap, Detonautas na Parada, o retorno de Saturno. Para você que participou, interagiu, escancarou aqui a nossa programação, fica antenado aí que mais tarde tem o Sir Graciano Rebelo e a segunda edição do Pede no Zap.
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1: Bom, agora se liga aí, hein? Atenção, comunidade, entre os dias 3 e 10 de setembro, Avenida Governador José Lindoso ficará interditada entre as avenidas Cosme Ferreira e a Rua Abelardo Barbosa, no período aí da meia-noite às 5 da manhã. A medida é necessária para a realização de uma etapa importante das obras da linha de transmissão Mauá-Manaus. Durante a interdição, para a realização aí dos

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1: Mix 8 em ponto, e ao concluir aí os primeiros 15 dias de fiscalização, o Tribunal Regional Eleitoral aqui do Amazonas, através do Comitê de Enfrentamento à Desinformação, está realizando patrulhamento preventivo em mais de 12 das principais vias aqui de Manaus. A ação

0: concentração de pessoas, especialmente nas zonas Oeste e Centro-Sul aqui da nossa capital. A atuação da Justiça Eleitoral na fiscalização da propaganda está observando ali o princípio da mínima interferência possível no debate democrático. Esse princípio tem sido adotado como uma diretriz para fiscalizar em todas as modalidades a propaganda eleitoral em todo o Brasil. Dessa forma, a prioridade é realizar abordagens orientativas, preventivas, buscando regularizar as condutas e evitando sempre que uma possível adoção de medidas repressivas aconteça. 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

0: comunidade entre os dias 13 e 10 de setembro. Avenida Governador José Lindoso ficará interditada entre a Avenida Cosme Ferreira e a Rua Abelardo Barbosa, no período aí da meia-noite às 5 da manhã. A medida é necessária para a realização de uma etapa importante das obras da linha de transmissão Mauá-Manaus. Durante a interdição, para a realização aí do serviço, o trânsito será desviado aí pela Avenida Efigênio Salles. Fique atento à sinalização e, se possível, programe aí seu trajeto com antecedência, Belinho.
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5: 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Mix 8:27, com a aproximação da votação da proposta da emenda de Constituição, que prevê o fim da escala 6x1 e a redução da jornada máxima de trabalho para 40 horas semanais sem redução salarial, o relator, o senador Omar Aziz, ressaltou aí que essa mudança pode ter impactos diretos na vida dos trabalhadores brasileiros, especialmente das mulheres e mães solo, que frequentemente acabam conciliando ali as jornadas de trabalho com as responsabilidades familiares. Para o relator, esse novo regime vai permitir que milhares de mulheres tenham mais tempo para cuidar ali da sua vida e das suas famílias. O relatório apresentado por Omar Aziz na última quarta-feira coloca em discussão o fim da escala 6x1, que caminha ali para a sua etapa decisiva. A expectativa é que a PEC seja votada na próxima semana e, em seguida, encaminhada para a votação em plenário no Senado. Omar preservou o texto aprovado pela Câmara dos Deputados. A estratégia é evitar alterações de mérito que façam a proposta retornar à Câmara dos Deputados. 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
5: Mix 8:58 e a votação da medida provisória que pode acabar com a chamada taxa das blusinhas foi adiada nesta segunda-feira após a presidente da comissão mista, responsável pela análise do texto, eu estou falando aí do deputado Reginaldo Lopes, suspender essa sessão. Uma nova reunião foi marcada para as 10 da manhã dessa terça-feira, quando os parlamentares devem aí analisar o parecer da relatora, estou falando da senadora Leila Barros. Segundo, né, o deputado, antes da votação, o relatório precisa ser alinhado com o presidente da Câmara dos Deputados, Hugo Mota, e também do Senado, Davi Alcolumbre. A proposta mantém o texto com base do Ministério Público, mas inclui um mecanismo para acompanhar os efeitos da mudança sobre a economia brasileira. A medida prevê que o Ministério da Fazenda faça avaliações periódicas dos impactos da isenção dos setores produtivos. 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

0: sexta-feira aí pra você. Vamos lá, com mais uma edição do Baú da Mix Express. Bom, Wake Me Up, o clássico aí do Green Day, lançado em 2004, faz parte do álbum American Idiot, escrita pelo vocalista Billy Joe Armstrong, como um tributo aí doloroso e pessoal ao seu pai, Wendy Armstrong, que morreu vítima de câncer em setembro de 1982, quando o cantor tinha apenas 10 anos de idade. Então vamos lá, curtir aqui no Baú da Mix Express, matar saudades com Wake Me Up, do Green Day, no Baú da Mix Express.
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0: peças foram três das mais pedidas por você em 2014. A qualquer momento tem mais.
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show, tá? Do Queen, que tem várias músicas como Under Pressure, We Will Rock You, Another One Bites the Dust e muitos outros hits. Além de tudo isso, além do show ao vivo, o filme concerto do Queen tem trechos de entrevistas inéditas com o guitarrista Brian May e o baterista do Queen, o Roger Taylor.

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1: Mix e o som do Bruno Mars e Rose APD. E aí, aquela que você tá afim de ouvir por aqui, já tocou? Ainda não? Vamos lá, radiomixfm.com.br. Procura a nossa playlist e coloca a sua curtida. Vou lembrar você que 5 da tarde tem mais.
0: Mix, daqui a pouco, 5 da tarde, tem mais.

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0: Mix, faltando dois e as duas, The Calling Wherever You Will Go, já já tem muito mais.
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0: 3 aqui na Mix com Zara Larson, Lush Life. Já depois do intervalo a gente retorna. Tem muito mais, tem Super Mix chegando, então não sai daí não.
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0: Mix agora 3 em ponto, começando mais uma edição aqui do Super Mix, aqueles 40 minutos de música sem nenhum intervalo, vai bem, né? Na sua tarde de terça-feira, 40 minutos só de música, tem prêmio, último dia do mês, você vai levar uma caixa de som Aiva.

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1: Mix agora 3:39, Backstreet Boys, na sua tarde de terça-feira, everybody.
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0: peças foram três das mais pedidas por você em 2003. A qualquer momento tem mais. 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

0: pista, agora faltando 3 para as 5, Maneva, porta do seu prédio. Daqui a pouquinho, depois do intervalo, tem as 4 músicas mais legais durante toda essa terça-feira. Se liga.
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0: News. Se liga só, novidade de música, isso é bem legal. Queen anunciou que vai lançar nos cinemas um filme concerto, ou seja, um show marcante da banda vai ser exibido nos cinemas. Essa apresentação recebeu o nome de Queen Budapest e aconteceu lá em 1986. Esse show do Queen conta com várias músicas de sucesso.

0: conta com trechos de entrevistas inéditas com o guitarrista Brian May e o baterista do Queen, o Roger Taylor. O filme Queen em Budapest estreia nos cinemas brasileiros dia 7 de outubro. Anota aí, 7 de outubro. 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
2: Ô, Caco, eu tava aqui pensando e quero dividir com você e com a nossa audiência, quem tá no carro, quem tá em casa, quem tá no aplicativo, quem tá no YouTube, você sabe, né? A gente adora resenhar. O que torna uma coisa memorável, assim? O que que seria memorável pra uma pessoa? Pode ser uma música, pode ser um momento, pode ser um fato, pode ser tanta coisa, né? Mas pra tornar memorável, atemporal, sabe?
3: Atemporal?
2: É tipo, cara, isso independente da década, do ano, do dia, é muito atual, sabe?
3: Eu acho que pra tornar alguma coisa temporal na vida de alguém, aquela percepção de que, pô, o tempo passa, mas isso aqui continua tão presente, tão atual, eu acho que é o significado que aquilo representa pra pessoa. Pode ser uma música, pode ser um filme que marcou a vida da pessoa, pode ser, de repente, uma frase icônica, mas sabe quando pega dentro do seu coração e aquilo fica reverberando dentro de você?
2: É, e passa de geração em geração. Por exemplo, eu vou dar um exemplo assim, da Mix. Por exemplo, isso aqui pra mim é muito atemporal. Já foi sucesso, é sucesso e será sucesso.
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2: Ó, quase que eu fiz um oferecimento, mas é isso aí. O baú da Mix, entendeu? O baú da Mix, todo mundo. Baú da Mix. Essa abertura, né? Tipo, a galera fica doida, não fica?
3: Não, já vem aquela sensação.
2: Não,
3: né?
2: É essa aqui que eu queria mostrar, ó.
1: Baú.
2: A abertura da Mix, não é, gente? Isso aqui, cara.
3: Já dá aquele gatilho, né?
2: É atemporal. É uma parada muito louca. Porque quando toca o baú na Mix, todo mundo, às vezes, faz tempo que não escuta a Mix. Mano, adoro aquele programa, o baú da Mix, ou aquela abertura do baú da Mix. Meu, que doideira, eu adoro. De geração pra geração. Isso é memorável, não é?
3: Isso é memorável. É tipo aquele gatilho que te dá, que já te faz lembrar de coisa boa, né?
2: Exatamente. Tem muita coisa pra cadeira elétrica da Mix.
3: Tem aí a vinheta?
2: Ah, não tem.
3: Ah, mano, poxa. A gente tem que voltar com esse quadro aqui,
2: meu. Ai, queria muito!
3: Inclusive, a galera colocou lá no nosso Instagram, no @mix, tudo na Mix. Aliás, se você tá aí
2: de
3: bobeira...
2: Eu vou fazer um teste.
3: Você vai fazer
2: vai
3: um teste.
2: Vai que eu acho. Peraí, vamos ver, tá, gente?
3: É ele? Achou?
2: Caco.
3: Caramba, isso é atemporal.
2: Isso aqui. Meu Deus! É muito bom, não é?
3: É muito bom.
2: Tudo que é atemporal, que é memorável, a gente ouve e volta pro meu momento. Parece que não passou o tempo, né?
3: Inclusive, quando você soltou esse choquinho, eu vi um sorriso no seu rosto. Já despertou uma coisa boa.
2: Vamos deixar
3: você
2: tocar essa mão um pouquinho?
3: Vamos, um pouquinho.
2: Por exemplo, isso aqui, gente, pra mim é atemporal. Pode passar dia, década, anos e anos, que a galera vai falar, mano, que chamada incrível, que game incrível. Não caduca.
3: Nunca,
2: resumidamente,
3: jamais.
2: É algo que não caduca. Vamos ouvir um pouquinho?
1: Agora, você vai enfrentar mais um desafio. 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
2: caramba, será? Lembra, ó. Cadeira elétrica. Mix, você tá começando cadeira elétrica! Agora é, você sabe, né? Vai ter
3: assim. Alô, direção!
2: Pelo amor de Deus, deixa a gente fazer o cadeira elétrica.
3: Deixa
2: alô.
3: A gente voltar com a cadeira elétrica.
2: Caco, qual é o melhor programa do rádio brasileiro?
3: Mix Tudo!
2: Ah, Mix Tudo da Mix errou! Mix Tudo na Mix, entendeu?
3: Ah, entendi.
2: Mas é muito legal, né? Conhecimentos gerais, a gente sabe que tá sempre em alta. Mas aí o que que acontece? Esse tipo de coisa, a galera quer sempre ficar vivendo, revivendo, porque de fato é memorável.
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2: Ah, o Mix Tudo é memorável, será memorável e nunca vai caducar. E você, tá ouvindo o programa? O assunto de hoje é justamente sobre esse tema. Pra você que tá aí no carro, tá em casa, tá assistindo a gente no youtube.com/mixtudonamix, o que torna uma parada memorável pra você, assim, sabe? Uma chamada, algo assim, atemporal. Pensa que seus pais gostavam, seus avós gostavam, você gosta, provavelmente seus filhos vão gostar também, e netos. Aquela parada que se apresenta. Música tem esse poder, né? Tem música, cara, que vai só atravessando gerações, entre razões e emoções, né?
3: Sabia que você ia puxar alguma.

0: temporal.
1: O quê?
0: As nossas graminhas que estão chegando aqui no nosso canal.
1: Vem,
0: querida,
1: fazer parte do nosso programa, youtube.com/mix, tudo na Mix. Vamos trocar ideia? Pra você hoje, uma parada atemporal. É uma música? É uma pessoa? Tem gente que, nossa, o tempo faz muito bem, né? O que é atemporal pra você hoje? Conta pra gente no @mix, tudo na Mix, que é o nosso o Instagram. Você pode mandar um áudio lá de 30 segundos e pode colar com a gente no YouTube também pra ficar resenhando, né? Mas Caco, por exemplo, Caco me falou uma coisa uma vez que me marcou muito.
0: É mesmo?
1: Quando uma música entra pro karaokê, ela se torna temporal.
0: Não, como?
1: Não é doido
0: se,
1: isso?
0: Se entrar pro karaokê.
1: Entrou pro karaokê.
0: Se você colar em festa de formatura, festa de 15 anos, casamento, bar mitzvah, todo esse tipo de celebração, você tá ouvindo a mesma música? Falar,
1: exato.
0: Rapaz, não é que furou a bolha, né? Furou,
1: exato,
0: a bolha do tempo, literalmente.
1: Exatamente. E pra você, então vamos trocar uma ideia? Hoje o nosso convidado... Caco, valendo! Qual é o nosso convidado de hoje? Você... Não vai falar, né?
0: Eu não posso
1: não
0: falar.
1: Não pode falar, você vai dar um spoiler.
0: Eu vou dar um spoiler.
1: Caco, qual é o nosso convidado de hoje?
0: Para tudo.
1: Para tudo? Nossa, finado.
0: Ó.
1: Mas como você não falou, vai levar um choque.
0: Ai,
1: o choque do Cadeira Elétrica!
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1: São 6h14, o som da Madonna. E, gente, hoje o programa tá demais. A gente tem um baita convidado que acabou de entrar nos estúdios aqui do Mix Tudo. Se você gosta de imagens, entra também, vem cá. youtube.com/@mixtudo na Mix. Se inscreve no nosso canal, vem fazer parte da nossa resenha, da nossa família, de todos os dias, 18 horas. Muita coisa acontece na live. Inclusive, o Caco deu um spoiler do nosso convidado de hoje. E o spoiler dele, cara, foi muito bom. Só não foi melhor que a música, mas dá de novo esse spoiler, esse daí, rapidinho, Caco. Vamos lá? Nossa, o Caco é muito bom, cara, ele faz igualzinho. Gente, Caco, você é muito bom, cara. Afinado, né, gente?
2: Agora você vai ver eu cantando, vai.
1: Imita ele, vai. Não!

0: Caramba, Ziba, ao vivão, antes mesmo de dar boa noite nesse programa. Seja muito bem-vindo, Ziba.
1: Valeu, que
0: você mandou bem,
1: volta.
0: Caco.
2: Você viu só?
0: Não foi você,
2: né? Eu tenho uma habilidade de assovio, cara, que inclusive eu aprendi com o melhor, aprendi com o Ziba. Eu falava, rapaz, como é que você assovia afinado? Ele falou, vem cá, senta aqui que eu vou te ensinar.
0: E aí você conseguiu, não foi?
2: Ah, mais ou menos.
0: Agora, que voz é essa, né, meu Brasil? Cola na live, meu Brasil, vem com a gente. E falando hoje sobre Hear Me Now. Como assim essa história de Hear Me Now? Vamos contar pro Brasil, Ziba. Que surpresa, né?
3: A Hear Me Now, pô, foi uma história muito louca. É louco que essa foi uma música que eu escrevi assim como uma última tacada, assim, porque eu tava num momento que eu tava pensando em desistir da carreira, assim, de ser cantor.
0: Ah, não, para.
2: Ah,
0: não é
2: que
0: possível.
2: Bom que você mudou de ideia. Que bom.
0: Você jura? Foi nesse momento?
3: 10 anos atrás. E aí, claro, tiveram pessoas que me apoiaram muito, minha família sempre me apoiou muito. Bruno Martini abriu as portas do estúdio pra mim, né? A gente gravou 5 músicas de um EP, uma delas era Photographs, e a segunda delas foi a Hear Me Now, que o Alok, né? Enfim, Alok foi no estúdio do Bruno, escutou, era uma versão parecida com a que vocês escutaram aqui agora, né? Uma versão mais íntima, tava no começo, assim, e aí o Alok falou, cara, amei essa música, vamos trabalhar nela, vamos fazer um projeto juntos. E nasceu a Hear Me Now, que virou a música brasileira com mais plays na história do Spotify.
2: Aliás, caramba, mano. Temos que falar a real. A voz do Ziba é a voz brasileira mais escutada no mundo. Isso é real, né, Ziba?
3: Isso é um fato da Billboard. Não sei, assim, agora a Anitta talvez me passou, né? Não sei.
0: Não, acho que não.
2: Cara, eu acho que de música, porque Hear Me Now é um negócio que é surpreendente, né?
3: É mais internacional, talvez.
2: Internacional.
0: Quase 1 bilhão, né, de plays que eu tô vendo aqui.
3: Vai bater 1 bilhão esse mês, inclusive.
2: 1 bilhão, irmão.
0: 1 bilhão, mano.
2: Meu Deus do céu.
0: E a música Hear Me Now, lembra que a gente tá falando aqui sobre a temporal? Que também tem a ver com o momento do Ziba agora, né? Com a turnê que ele vai fazer, os shows, enfim. Mas Ziba, a gente tava falando, o que torna uma parada temporal, assim, criminal é isso, né? Tipo, uma música que explodiu, que continua tocando e que agora volta com força total por conta de um game, não é? Por causa de um jogo.
3: Pô, agora viraliza.
0: Que doideira, mano.
3: Cada ano viraliza por algum motivo, é muito louco, né? O Naldinho dos Teclados foi em 2024. Acho que ela vai voltando. Tem alguma coisa, assim, que eu não sei dizer o que é.
2: Eu acho que é o momento e eu acho que a simbologia da música também acho que faz muito sentido, né? A gente tava falando aqui, um pouquinho antes de você entrar, de coisas que se tornam atemporais. Eu falei uma coisa com a Gi, que pra mim é muito genuíno. Tudo que e passa geração, a gente falar de atemporal, é furar a bolha de geração, né? É aquilo que realmente pega você por dentro, no coração, saca? Que tem aquele significado. E o que você escreve não é simplesmente uma coisa que é uma história que você inventou na sua cabeça, são vivências suas, né? Principalmente no tempo que você morava lá em Los Angeles, né, Ziba?
3: Com certeza. Eu acho que eu vim num momento, eu escrevi essa música nesse momento difícil também, que eu queria trazer uma motivação pra mim mesmo, né? E a música, ela fala sobre esperança, sobre, né, acreditar nos sonhos, mas também sobre, assim, o refrão, ele nasceu, assim, num improviso, né? Que todas as luzes vão guiar o seu caminho se você me escutar agora. Todos os seus medos vão desaparecer se você me escutar agora.
2: Psicografou, né?
3: Não. Essa daí foi uma... Exato. E aí o resto da letra eu fui escrevendo a partir desse refrão. Eu falei, pô, quem que poderia falar isso, né? Ou Deus, ou um pai. E aí eu fiz uma conversa de um pai pra filho, dando conselhos de vida e né? Então... If you don't keep it cool now, se você não manter a calma agora, as coisas não vão andar pra você. Não empine o nariz quando você crescer. Então é uma música que acho que ela passa uma mensagem otimista. E mesmo no Brasil, que a galera às vezes não fala inglês, aqui ela, eu acho que traz essa sensação.
0: Traz
3: de
0: a melodia, né?
3: É uma coisa que ela... E ela era uma música um pouquinho mais triste, assim, no começo.
2: Era
3: eu
2: um
3: achei
2: folk,
3: com a batida do Alok, com a produção do Bruno ali, eu acho que ela virou esse triste, feliz, então vira uma esperança, meio que você consegue curtir numa festa, você consegue escutar em vários ambientes diferentes, também acho que esses são um dos fatores. Enfim, isso é a gente depois tentando avaliar o porquê, né?
2: Não, e o legal é até falar de onde surgiu a música, né? Porque eu lembro que... até uma curiosidade, né? Quando o Ziba...
0: Curiosicaco.
2: Quando o Ziba voltou pro Brasil, né? E foi começar a carreira, o seu pai foi encontrar comigo lá no escritório, lembra dessa história?
3: Lembro, pô. Conheci o Di, te conheci. Conheci o galera da NX0. Os caras, inclusive, foram super receptivos. Foi muito massa, sabe?
2: Obrigado. E aí o Ziba tava chegando, a gente... Tamo junto, você tá louco? E o Ziba tava muito chegando massa. Assim, cara, quero começar uma carreira. E aí a gente fez a distribuição do seu primeiro disco e tudo mais. E aí você me mostrou, isso eu tenho guardado na memória até hoje. Você me mostrou as versões que você tinha produzido com o Bruno Martini de Never Let Me Go e também de Hear Me Now, só que era uma versão mais folk.
3: Total.
2: Era diferente. Total. Antes de vir também essa junção com a Loki. Então, é engraçado até você contar isso pra galera de como que surgem as músicas, as canções do Ziba, que às vezes, pô, vão tocar nos palcos, os maiores palcos de eletrônico do mundo inteiro, mas da onde vem essa ideia? Como é que ela começa?
3: Sim, eu acho que é isso. Ela vem do folk, vem do acústico, vem desse lugar mais orgânico e eu acho que por isso que essas músicas também, esse encontro do eletrônico ficou tão especial, né? Que começou na Herminal então, né? E depois abriu muitas portas, né? Pra outras parcerias no mundo eletrônico. A gente tem música com a Blondish, com Goldfish, com, né? Pra galera que curte o eletrônico, assim, né? Enfim, até inclusive acertei mais uma ano retrasado, a Fio, que bateu número 1.
0: Bombou, né?
3: Em alta.
2: Caramba.
3: Do TikTok, Instagram, que é com Avi Snow. Enfim, eu acho que é uma mistura que acabou que deu certo. E, né, esse lugar, eu acho que eu tenho essa coisa de, do folk, de uma coisa mais pra dentro, intimista, que quando se junta com o eletrônico, dá um combo, um super combo.
0: Fica muito
2: é como tem um double combo, entendeu?
0: É o double Ziba.
2: É o double Ziba. Ele vai tocar ali o acústico, vai fazer show em teatro também, que a gente tem que falar desse show novo, desse trabalho novo.
0: A gente vai falar sobre tudo isso hoje aqui no programa. Então cola com a gente, tem alguma pergunta pro Ziba, manda. O que torna algo atemporal pra você? Manda também no arroba Mix Tudo na Mix. Vamos resenhar sobre isso. E, gente, essa voz tá aqui, ó. Essa voz é nossa hoje, a gente volta já.
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0: 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Mix, são 6h25. Agora sim é o momento da gente chamar a nossa diva de todas as noites, a Fabi, aqui no É da Sua Conta. Ela sempre ensina a gente fala sobre dinheiro, sobre investimento, sobre facilidade, sobre empreendedorismo, tanta coisa. Só que hoje estamos falando de algo atemporal. Não tem como ter uma parada que passa de pai pra filho. Aliás, o avô vai falando pro filho, que fala pro outro filho, que fala pro neto, que fala pro tio, que fala pro sobrinho. Enfim, isso vai de geração em geração, que é guarda dinheiro. Gente, isso nunca vai caducar. Todo mundo vai ouvir algum dia: você guarda dinheiro? Você já guardou dinheiro? Ou você não guardou dinheiro? Fabi, é tão difícil, mas a gente precisa tanto. Boa noite.
1: Boa noite, Giza, e todo mundo que tá ouvindo aqui o Mix Tudo. Pois é, sabe que guardar dinheiro, Giza, é um dos grandes desejos do brasileiro.
0: Pois é.
1: Né? Foi feita uma pesquisa aí no final, no começo do ano, na verdade, no Datafolha. E divulgada no começo do ano, essa pesquisa revelou que economizar dinheiro era uma meta de 44% dos brasileiros, à frente até de passar mais tempo com a família.
0: Olha.
1: Esse número ficou em 37%. Só que, como você disse, é difícil, a tentação de gastar às vezes é muito grande. 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
0: 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Eu vou viver. 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E aí acaba desanimando. E aí que não dá, né, Fabi?
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1: Mix 637 de Ferreiro, deixa sonhar a novidade na nossa programação. Ah, Caco, falando em novidade.
2: Qual novidade?
1: O Ziba, e é novo, né?
2: E é novo, exato. Atemporal.
1: Atemporal, e o Ziba tá aqui na casa pra falar desse show e das músicas, né? Desse projeto, né não?
2: É, inclusive tem gente de Belo Horizonte, também de Curitiba, que já tá falando aqui que acharam um show espetacular. E eu queria que você falasse um pouquinho desse trabalho novo que já tá rodando o Brasil inteiro, Ziba.
1: Que inclusive ele fez um som ao vivo aqui na live, tá gente?
3: Exatamente, daqui a pouco tem mais palhinha também acústica aqui.
1: Exato.
3: É, bom, a Temporal é um projeto que celebra aí 10 anos de carreira. Tô com 33, comecei com uns 23 ali só como Ziba. Comecei antes, mas o Ziba ali acho que virou esse nome com uns 23 junto com a Photographs e com a Herminal. E é um projeto que ele eu vou tocar os maiores clássicos, os sucessos, as parcerias com a Loki, todas em versões acústicas com orquestra sinfônica, né? Em São Paulo foi com a Orquestra Sinfônica Vila Lobos. Tô levando um quarteto de cordas pros shows. Em Belo Horizonte, Curitiba, foi menorzinho, foi com cello, um cellista maravilhoso que é o Gabriel Alvico, e um pianista também que é o Pedro Montanhana. Então é um show mais intimista pra galera levar sentado, né? Todo mundo me vê ali com a Loki, nesses shows gigantes e tal. Então, e como eu tenho esse lugar que é onde as músicas nascem, né? E eu gosto muito desse lugar do violão, do acústico mais intimista, eu quis criar esse projeto em celebração aos 10 anos de carreira, né? E esse ano também, Herminal faz 10 anos, vai bater 1 bilhão de plays, a gente tava falando agora há pouco. Então, enfim, todas essas músicas ganharam versões inéditas nesse lugar. Fizemos já a gravação no teatro aqui em São Paulo. De todas as músicas, já lancei, né, a primeira parte desse projeto, tá no Spotify pra galera escutar, meu primeiro disco ao vivo inclusive.
1: Que da hora!
3: E vou voltar pra algumas cidades, inclusive quem não me acompanha, depois eu vou passar no Insta lá todo o roteiro, vou passar por muitas cidades aqui do Brasil, Goiânia, Brasília, Recife, Fortaleza, São Paulo de novo, dia 18 de dezembro.
2: Ó, tem agenda aqui,
3: tem agenda aí, ó, perfeito. Juiz de Fora, dia 1, Rio de Janeiro, dia 2 de outubro. Goiânia, dia 8 de outubro, tudo em outubro agora. Recife, dia 9, Fortaleza, dia 29, Belém, dia 30. Que aí depois hora. Tem em novembro, Brasília, dia 5, e São Paulo, dia 18 de dezembro.
1: Cheia, Ziba. Agora, quais são as músicas? Vamos lá? Herminal, as que você lembrar, vai, que tá nesse
3: projeto. Bom, as que lembrar,
1: aí.
3: Bom, Herminal é a maior, né? Com a Loki, tem Never Let Me Go, tem todas essas clássicas dessa época. Eu consegui assim, bom, eu escolhi assim músicas atemporais, vai, que eu lancei, que eu vejo que as pessoas escutam pra sempre, sim. A minha primeira música em português, Tudo Que Importa, que foi uma música que eu escrevi pra Elô quando a gente começou a namorar. Tem a música que eu escrevi pra minha filha, Can't Wait, que é uma inédita. Tem Sun Goes Down, eu consegui uma liberação, é muito louco, eu me conectei muito com Coldplay na minha adolescência. Eu sempre gostei muito de cantar fixo. E eu um dia postei no meu Instagram e viralizou muito, assim. E a gente, né, por um acaso conseguiu a liberação dos caras. Eles, né, deixaram de estar lançando uma versão oficial.
2: Não, ele tá sendo humilde. Não seja desumilde.
1: Já tirei a trilha, sabe por quê?
2: Fixio.
1: É pedir muito?
2: Não é pedir muito, mas ele poderia muito bem ter passado a mão no WhatsApp, no Zap, falar assim: ô, Chris.
1: Chris Martin.
2: Libera aí, meu. Tô querendo fazer um. O que é Nai? Posso fazer uma sonzeira?
3: Mas essa eu toco no piano, senão eu tocaria aqui.
1: Ah, é no piano, beleza.
2: É chique. É uma versão mais chique.
1: Boa.
2: Mas o que você pode mandar da Temporal pra galera aqui?
3: Pô, posso mandar outra versão também que também foi muito bem, essa aqui do Codaline, se chama All I Want.
2: Então bora.
3: Vamos nela?
1: Então, vamos.
3: Ou seja, vamos entrar assim? Então vamos lá.
1: Vamos.
2: O quê?

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1: Eu sei que você no carro agora, no trânsito caótico, você em qualquer lugar desse Brasil, que tava aí perdido, com problema no trabalho, com um monte de coisa na cabeça, vivendo aqui, ó, sabe, nem sabe aonde tá mais, não sabe nem teu nome. Eu sei que você aterrou. Eu sei que você viveu agora. Eu sei que você se conectou com essa versão do Ziba. E eu sei que você quer mais, não quer? Então fica aí.
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0: Olha, a gente tá aqui com esse cara que te acalmou, que te ajudou no trânsito, Ziba. Fez uma menção da hora aqui ao vivão pra gente. E Caco, a gente tá falando aqui, né, do projeto atemporal do Ziba, mas eu entendi ou não entendi que será dividido em EPs, Ziba. É isso mesmo?
2: É isso. Bom, o show todo ele já foi gravado no show aqui de São Paulo e ele vai ser lançado em 4 partes.
0: Ah, tá.
2: 4 EPs, né? Que eu quis separar por momentos também na minha carreira. Essa primeira parte foi. Juntou meio que com o nascimento da minha filha, que foi a música que eu escrevi pra ela, foi o single principal. Teve a versão do Coldplay, já tá disponível também a Fixio. Falaram aqui, viu?
0: Que tá um absurdo, já tá nas plataformas, né?
2: Tá demais, quem quiser ouvir já tá disponível. Vou lançar o segundo bloco, vai ser minhas músicas em português, que eu tive uma fase na minha carreira que eu fiz algumas músicas em português, até nessa coisa da galera falar, pô, Ziba brasileiro, foi uma descoberta, assim. Então, volta e meia, assim, recentemente viralizou um vídeo no TikTok, ainda tem, assim, muitos comentários, a galera ainda tá descobrindo aos poucos.
3: Teve uma música que o G produziu junto com você?
2: A Tudo Que Importa.
3: É, Tudo Que Importa,
2: ela
3: produziu,
2: foi junto,
3: né?
2: com o G Rocha, inclusive. É. A galera do NX tá sempre comigo, né?
3: De algum jeito a gente aparece.
2: Exato. Bom, e aí a próxima parte do disco é isso. Vai ser algumas músicas em português, é só pensando em você. Tem a participação do Hungria Hip Hop, a gente tem uma música
3: legal.
2: Muito massa,
3: top.
2: Gêneros totalmente distintos, mas a gente curte muito o som um do outro. A gente tem, acho que o mesmo papo, assim, de otimismo, de história de vida que a gente gosta de falar nas músicas. Depois vai ter o marco, né, de 10 anos de Hear Me Now. Aí vou lançar as versões acústicas com orquestra da Hear Me Now, da Never Let Me Go, da Ocean. Da Live in the Moment, de todas essas épocas, acho que um EP com 6 músicas, um blocão de músicas daquele momento ali, de 2016, 2018 ali. E é isso, vou soltando aos poucos. A última parte eu nem me lembro agora, porque são muitas músicas, no total 15 a 20 músicas ali que a gente tá botando nos.
0: Estão pedindo até uma palhinha, já que você falou, né, das músicas, né, em português e tal. Palhinha de Nossos Dias, Ziba. Ela pra mim é um musicão.
2: Essa daí é uma que eu não toco no violão, assim. Eu teria que. Mas eu posso tocar uma outra em português. Posso tocar Tudo Que Importa?
0: Vamos, bora, Ziba ao vivão aqui na Mix com a gente.
2: Aqui tem coisa que assim, ó, aprendo no piano. Aí, no violão ao vivo agora, assim. No Faustão, quem sabe faz ao vivo, aí vocês vão me pegar. Tem que ficar tirando a música aqui.
0: Instrumento,
2: vai
0: você vai ter que trazer o piano, viu?
3: Na próxima eu vou deixar o piano no cantinho aqui.
0: Ô Ziba, então, tô falando sério. O Guilherme Arantes, ele veio aqui, ele trouxe o piano dele e a gente fez um programa inteiro, ele tocando e a gente falando sobre as músicas. Assim. Tô jogando.
2: Legal.
0: Vai que você topa.
2: Eu topo.
0: Você topa? Vamos lá. A Yas já vai organizar isso então, nossa produtora.
2: Fechou.
0: Porque isso, a galera pirou, né?
3: Pirou demais.
0: É diferente,
2: pô,
0: né?
2: Que massa, lógico.
0: E a gente gosta de coisa diferente aqui nesse programa.
2: Fazer ao vivão, old school.
0: Vamos?
2: Bora.
0: Então,
2: tá traço.
0: Bom, a gente vai fazer isso com o Ziba depois. Vambora.
2: Vamos lá. Isso aqui, Tudo Que Importa, foi a primeira música que eu escrevi em português. Pro amor da minha vida. Heloísa Brugman, Zebalos agora.
3: Ó.

0: tá.
1: Tá explicado. Tá explicado tudo. Tá explicado. Tudo. Transbordou. 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
2: Cara, posso te falar? Não sei se isso foi antes ou depois que você havia conhecido sua esposa.
1: Nossa.
2: Mas se é sincero, se você tivesse no flerte, querendo chegar lá, querendo dar aquele approach, irmão, era só mandar essa aí que ia ser braba, né? Não tem como.
1: Acabou,
2: não ia ter como.
1: Acabou.
2: Cara. Já era.
1: É, acabou. Game over.
2: É tipo, você já jogou Mortal Kombat?
1: Já.
2: Você lembra do Fatality?
1: Fatality!
2: É isso. É. Cara, não tem jeito.
3: A gente tava ficandinho assim, né?
1: Acabou, né? Ah, nasceu. 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
1: Nossa.
2: Mas se é sincero, se você tivesse no flerte, querendo chegar lá, querendo dar aquele approach, irmão, era só mandar essa aí que ia ser braba, né? Não tem como.
1: Acabou,
2: não ia ter como.
1: Acabou.
2: Cara. Já era.
1: É, acabou. Game over.
2: É tipo, você já jogou Mortal Kombat?
1: Já.
2: Você lembra do Fatality?
1: Fatality!
2: É isso. Cara, não tem jeito.
3: A gente tava ficandinho assim, né?
2: Fatality! É isso. Cara, não tem jeito.
3: A gente tava ficandinho assim, né?
1: Acabou, né?

0: era um pouco confuso, né? Era nem lá nem cá, né? E aí o Alok, ele chegou no, na época que a gente lançou a Herminal, ele só tirou o Marcos. E aí lançou só a Ziba. Eu falei, quer saber? Tá na hora então de trocar, vamos deixar só a Ziba.
1: Pô, é mais fácil, né?
0: Mais fácil. O Alok, pô, foi, é um padrinho, ele sempre me ajudou, assim, com até jogadas de marketing daquela época, assim. Eu lembro que ele, uma vez eu fui com o chapéu, aí ele falou assim, pô, usa mais o chapéu. Vai virar sua marca, você fica bem de chapéu. Pô.
2: Caramba, visão, hein?
3: E visionário.
0: Legal mesmo, visionário. Vou ficar de chapéu. Aí ficou, o chapéu virou uma. Inclusive, hoje é a primeira entrevista sem chapéu.
2: É mesmo?
0: Engraçado, né? Mas é que eu pensei, a rádio acho que tá de boa, né? Mas é, tem vídeo também, claro. Eu esqueci, agora tem
2: vídeo. Não, mas tá ótimo.
0: Enfim, né? mas ele que me falou do chapéu pra ficar uma marca, ele que falou do Ziba, e muito legal, me ajudou muito, sempre, né? Me ajudou e me ajuda até hoje, é um parceiraço, assim.
2: Incrível. A Cris já quer saber, ó, como que você conheceu o Alok. Mandou aqui na live, entrou pra falar isso.
0: Conheci o Alok por conta da Germinal, né? Ele foi no estúdio do Bruno Martini, que é o outro produtor da faixa lá, e né, escutou a música. E aí o Bruno falou, estou trabalhando com o Ziba, quer conhecer? E aí a gente se conheceu e comecei a... Eu falei, pô, deixa eu cantar nos shows e tal. Eu era bem cara de pau, assim mesmo.
2: Tá certo.
0: E falei, ele falou, pô, vem, vamos aí. Aí teve um show que foi mais ou menos, aí segunda eu já comecei a agitar a galera. Ele falou, nossa, legal. Aí começou, e aí eu me joguei numa turnê na Europa, antes de lançar a Germinal, inclusive, acho que uns 2 meses antes. E desde então a gente ficou juntos aí durante uns, vai, 2, 3 anos. Aí eu separei um pouco pra fazer, focar um pouco na minha carreira solo. E agora a gente tá aí já uns 3 anos. 3 anos já vai fazer, olha que louco. Que a gente tá fazendo algumas turnês juntos, né? Então aqui no Brasil, né? A turnê de carnaval, turnê de ano novo, São João. É, agora vamos estar no Rock in Rio, né? Dia 11, vai ser muito massa. Então,
3: é palco mundo, né? Inclusive.
0: Palco mundo, 9 horas da noite, tô ansioso.
2: Eita,
0: eu já toquei no Rock in Rio no New Dance Order, que era o palco eletrônico, agora vai ser no palco principal. Preparamos ali um bloco. Tá muito legal, assim, o bloco no show do Alok, que é um bloco ali de 20 minutos. Então, é, a gente toca. A gente tem muitas parcerias, né, que foram muito sucesso. Então a gente juntou tudo num momento do show. E aí tem um momento que eu toco piano. É, né, toco Hear Me Now, Ocean, Never Let Me Go, Big Jet Plane. A gente vai tocar uma Inesta agora, né?
2: Inesta? Não, eu ouvi Inesta, peraí, calma, eu vou tentar convencer.

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1: Mix rodando 1 para as 7, YouTube, Mary J. Blige, One. Mas a gente não vai embora sem música nesse programa de jeito nenhum, ainda mais quando um artista desse nível entra aqui nesse estúdio. Ziba, né?
2: Internacional, né, cara?
1: Não, e hoje a gente tava aqui trocando ideia na live, né? Ele contando as novidades, falando sobre o trabalho dele. A gente falou assim, poxa, Ziba, você vai ter uma inédita também, né? Que ele não pode falar, né? Uma inédita com a Loki, né?
3: Dia 11 no Rock in Rio.
1: Vai ser lá. Só vai ser lá, massa.
3: Quem estiver lá, talvez verá alguma coisa online, vai ver. Fiquem atentos.
1: A gente tentou arrancar dele aqui na live, mas realmente, ele falou que não vai estragar a surpresa. E tá certo também, porque é bom demais,
0: mas ó, posso falar? A gente ainda vai espremer ele um pouquinho mais.
3: Eu sou tipo o Tom Holland da Marvel, né?
0: É. Pra tirar mais uma dele, mas eu é o seguinte.
1: A música, ele vai tocar mais uma?
0: Vai tocar,
1: gente,
3: a saideira.
0: É óbvio.
1: Então, antes, Ziba, faz o convite pra galera aí pra conferir os seus shows, ouvir as suas músicas, o álbum novo.
3: Bom, vamos lá. Estou com a minha turnê acústica temporal no Brasil, que é piano, cello e voz violão. E quarteto de cordas também, às vezes uma orquestra, vai depender da cidade. Mas enfim, tem tudo no meu Instagram, acho que é mais fácil passar lá. Meu Instagram é Ziba, Z-E-E-B-A, Z-E-E-B-A, enfim, depende de onde que... me segue lá, vou estar postando todas as datas, tem aí mais 10 datas, 11 datas pelo Brasil esse ano, em outubro.
1: Isso.
3: E é isso, todos muito convidados, escutem no Spotify também, já tem algumas das músicas que eu vou tocar lá no Spotify, inéditas. Can't Wait, versões novas, maravilhosas, versões da Fix e Coldplay, já falei aqui antes. E claro, os meus maiores sucessos, parcerias com a Loki, as parcerias do mundo eletrônico, versões pra você escutar com a sua família e com a pessoa que você ama.
1: E pra galera que tá no trânsito agora, indo pra casa depois de um dia cheio, muita gente também saindo do trabalho, muita gente indo trabalhar, vai ouvir agora qual, Ziba, pra
3: vamos
1: fechar esse programa?
3: Vamos de Never Let Me Go, essa parceria com a Loki.
0: Bora.
3: Essa aqui agora, vamos então na versão acústica.
1: E a gente volta amanhã às 18 horas, tá, gente? Mas vamos com música.
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0: domingo.
1: Até amanhã e bom show no Rock in Rio, Ziba. Tchau, valeu, gente.
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0: Dando sequência na programação da Mix, agora com o programa 18 horas. Estamos juntos a partir de agora até às 7 da noite. Eu, Karime Leão e André Meirelles. Boa noite, André.
2: Muito boa noite para você.
3: Karime, boa noite. Você ouvinte ligado aqui na 100.7. Vamos já começar chamando você para participar com a gente, interagir aqui no programa 18 horas. Você pode participar nesse momento da live no YouTube. A gente está ao vivaço lá. Você pode comentar, mandar aí a sua mensagem de texto. Não é isso, Karime?
0: Exatamente. Fala pra gente. Manda uma mensagem mostrando pra gente a sua opinião a respeito dos assuntos que a gente fala aqui no 18 horas. É claro, a sua sugestão de assunto. E segue a gente lá nas redes sociais, no arroba 18 horas news.
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0: E vamos saber como é que está o movimento da volta para casa. Hoje, André Meirelles aqui nos estúdios comigo, apresentando 18 horas. E ele vai dar essa parcial com informações das câmeras, né?
3: É, do centro de monitoramento aqui da capital amazonense. A gente tem as imagens aqui para quem está acompanhando pelas redes sociais. Também da Avenida Constantino Neri com a Rua da Maromba. O trânsito por lá para quem vai seguir no sentido bairro nessa volta para casa é um trânsito completamente congestionado por ali. Então, é bom procurar uma rota de fuga, principalmente aí os motoristas de aplicativos. E também a gente tem informações aqui da Pedro Teixeira, bem próximo ali ao Sambódromo. Por lá tem aquela retenção, mas é por conta do semáforo para quem vai seguindo ali para acessar Djalma ou Constantino Neri. E também lá pelo centro da capital amazonense, a Avenida Floriano Peixoto com a rua dos Andradas. Lá tem boa fluidez, hein? Um trânsito bacana por lá. E agora nesse trecho aqui da Avenida Mar Ipiranga, próximo ao 28 de agosto. Nesse trecho, pelo menos, o trânsito segue com boa fluidez por lá, Karime.
0: Muito obrigada pelas informações, André Meirelles.
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1: E vamos aos destaques de hoje do 18 horas.
5: Manaus encerrou o mês de agosto com um novo recorde de temperatura. A capital amazonense registrou mais de 37 graus, com sensação térmica de até 42. Diante desse calor intenso, eu, Nathalie Moraes, fui atrás de respostas para saber o que está sendo feito pelo poder público e quais medidas deveriam estar sendo adotadas para enfrentar essa situação.
6: Manaus teve o agosto mais seco dos últimos 40 anos, segundo o Instituto Nacional de Meteorologia. A capital registrou níveis de chuva bem abaixo da média. E eu, Vanessa Lima, falo sobre os impactos da falta de chuva, o calor intenso e o que a previsão indica para os próximos dias.
7: Começou a valer hoje a nova regra de segurança do Pix. Eu, André Meirelles, trago os detalhes da novidade que aumenta o prazo de contestação de devoluções fraudulentas e reforça a segurança do sistema.
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1: Esses e outros assuntos, os destaques mais importantes do dia, a partir de agora para você que sintoniza 100,7. No programa 18 horas de hoje, terça-feira, dia 1º de setembro de 2026.
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1: O calor em Manaus já deixou de ser apenas aí uma questão de desconforto, né, gente? Bom, hoje tivemos o dia mais quente do ano, novamente registramos recordes de calor, 37,6 graus, com sensação térmica, imagina, para lá de 42. E quem precisa trabalhar nas ruas, esperar pelo transporte público ou passar horas em locais abertos, sente ainda mais os efeitos dessas altas temperaturas. Importante lembrar que o calor afeta a mobilidade urbana, a saúde, a infraestrutura e os serviços públicos, não
0: é,
1: André?
0: É isso, Karine. Estamos falando aí de medidas que o poder público poderia fazer e já deveriam estar em ação nas ruas. E nada foi de surpresa, né? A gente está falando aí da possibilidade desse super El Niño aí, que está aí há 18 meses, né? E já noticiamos também aqui no 18 Horas, na verdade, que passando aí pelas consequências da mudança climática mundial, e aqui na nossa região, isso significa que tem um calor extremo, tem uma seca, tem essas queimadas que a gente vê também nas redes sociais, e a cada dia registramos mais um recorde aí de calor. Ontem foi 37,3, né? E hoje já foi registrado aí 37,6 graus, parece que vai aumentando a cada dia. Exato. Já começamos aí setembro com esse novo recorde, 37,6.
1: Exatamente, André. E quando a gente fala aí de mudanças climáticas aqui em Manaus, não fala só da questão ambiental, tá? A gente fala desse conteúdo, como você falou, nesse contexto urbano, territorial e social. A maioria das cidades do Brasil não tem plano de ação para calor extremo e tem um agravante. Tá, nesse período aqui, o aumento das queimadas e o que está sendo feito, a gente podia estar usando caminhões-pipas para irrigar e para molhar aí canteiros, praças da cidade, a gente está vendo, tem os largos, tem as praças, a grama está seca, já virou palha, poderiam estar sendo irrigadas, porque ali qualquer faísca pode significar um grande incêndio, canteiros centrais também poderiam ter chafariz, a gente poderia ter ilhas de hidratação, poderíamos ter bebedouros públicos, até vaporizadores, que já tivemos aqui um tempo atrás, nós não temos essas fontes aí para amenizar o calor à disposição da população. Cadê os bebedouros? Bebedouro, então, gente, tão importante nas ruas, não é?
0: Isso mesmo. E a gente tem um levantamento que foi feito aí com números desde 2000 até 2020, chamado Mutirão contra o Calor Extremo, que foi apresentado, inclusive, na COP30, revela a seguinte realidade. Aqui no Brasil, ondas de calor estiveram aí associadas a aproximadamente 50 mil mortes em regiões metropolitanas. Então, esse número é maior do que o de mortes causadas por enxurradas e até mesmo deslizamentos. Isso aí tudo no mesmo período, Karine.
1: Pois é, pra gente ver como é que é importante, como é que a gente tá refém dessas altas temperaturas e que a gente não vê no Brasil políticas públicas preocupadas, né, que

0: tragam para a população algum tipo de hidratação, ações para amenizar esse calor. O fato é que estamos enfrentando aí um El Niño muito forte, que já era previsto. Aqui no Brasil, o pico deve acontecer entre setembro e outubro, com duração, gente, até fevereiro do ano que vem, tá? Segura essa, viu? Lembrando que no mês de junho, o governo do Amazonas decretou o estado de emergência climática ambiental. O estado enviou para o governo federal aí relatórios com ações de prevenção e combate contra incêndios florestais, mas não estamos vendo ações efetivas na prática sobre saúde pública, urbanismo, infraestrutura e outros serviços.
1: A realidade é que estamos enfrentando aí altas temperaturas e com esse aumento aí que chega aí a 153% nos incêndios, isso em comparação com o ano passado. E o mais preocupante é que esse cenário não era uma surpresa. Inclusive, os institutos de clima já haviam emitido alertas sobre essas altas temperaturas. Mesmo assim, fica essa sensação de que faltam essas ações mais concretas do poder público, isso tudo para proteger a população.
0: Exatamente, André, porque a gente está aí batendo recordes de calor, como você falou. Ontem foi 37,3, hoje 37,6, e a gente anda nas ruas da cidade, de novo, os canteiros estão secos, as gramas estão secas, a gente não vê vaporizador, ilhas de hidratação, enfim, né? Afinal, o que as prefeituras, o governo e os órgãos responsáveis estão fazendo diante dessas altas temperaturas? Existe algum plano de ação, medida emergencial? A repórter Nathalie Moraes foi atrás dessas respostas e traz os detalhes pra gente agora ao vivo no programa 18 horas. Boa noite, Nathalie. Então, o que o poder público está fazendo de fato para a gente poder enfrentar mais esse calorão? Boa noite,
2: Karine, André e a todos os ouvintes que estão sintonizados aqui na 100,7 no programa 18 horas. Karine, a sensação que a gente tem é que nada está sendo feito, né? Porque realmente está muito difícil conviver com todo esse calor que atinge não somente a nossa capital Manaus, mas todo o Amazonas e grande parte da região norte do Brasil. Como você disse, Karine, a gente já iniciou o mês de setembro, né? Mais um novo recorde de temperaturas. A gente chegou a atingir hoje, na tarde desta terça-feira, 37,6 graus. Segundo os especialistas, por volta das 2:30 da tarde desta terça-feira, a gente ultrapassou 44 graus de sensação térmica. E aí fica muito difícil, realmente, a gente conviver com essas altas temperaturas. Isso porque, Karine, né, a gente tem muitas pessoas que moram em áreas de situação de perigo. A maioria dessas residências hoje, elas não dispõem de um aparelho de ar-condicionado, né? E aí tudo isso acaba dificultando ainda mais. O aparelho de ar-condicionado, ele ajuda a reduzir a sensação de calor, mas está tão quente que ele não tem sido o suficiente, né? E aí a gente pensa logo naqueles trabalhadores que estão nas ruas. A gente está agora, por exemplo, em época de campanha eleitoral, e muitas pessoas que estavam desempregadas viram nessa campanha uma oportunidade de ganhar uma renda extra. Mas percorrer diariamente longas distâncias, como essas pessoas percorrem, colando adesivos, entregando ali panfletos, realmente precisa de uma necessidade maior.
0: Agora você imagina também os ambulantes, os feirantes, quem vende aí frutas, bananinha frita no sinal, quem precisa transitar, né? Porque a cidade transita, gente. As pessoas andam. Você tem que ir no cartório, você tem que ir em algum lugar, você tem que trabalhar. Você nesse percurso, você passa por esse calorão, por mais que você vá entrar num edifício com ar-condicionado, carro climatizado, mas você está em trânsito nesse calor. E como você falou, o ar-condicionado com esse calor todo, ele não dá vazão. Parece que ele precisa de um ventilador para dar uma melhorada, né? E o que a gente pode fazer? Cadê as árvores? Cadê plano de estratégicos das administrações públicas para que a cidade consiga enfrentar e amenizar esse calor, né?
2: E tudo isso, Karine e André, querendo ou não, acaba sobrecarregando a nossa saúde. Claro. Né, os especialistas têm alertado que tem aumentado o número de pessoas que estão dando entrada nas unidades de saúde aqui da nossa capital, reclamando de mal-estar, como dor de cabeça, tontura, ressecamento dos olhos, garganta, e tem algumas profissões que isso agrava ainda mais. mais, eu falo aí dos professores, né, pessoas que estão ali dentro da sala de aula, os feirantes realmente são pessoas que também têm sofrido bastante e cada vez mais, Karine, a gente vem convivendo com a falta de ações do poder público em meio a tudo isso, né? E a gente está registrando sequências de dias de calor, mas até agora a Câmara Municipal de Manaus ainda não aprovou nenhum projeto de lei específico voltado ao enfrentamento das altas temperaturas. Essa discussão, ela já aparece ali entre alguns vereadores, inclusive o vereador Ivo Neto, ele lidera, ele já protocolou cerca de 7 projetos relacionados ao calor extremo dentro da Câmara Municipal de Manaus. E um deles, Karime, é voltado para as áreas mais vulneráveis, né? Ele fala ali da disponibilização de água, criação de espaços de sombra e pausas para os trabalhadores que trabalham ali diretamente expostos ao sol. Ele também fez um projeto de lei falando sobre a situação das atividades físicas praticadas dentro das escolas nesses dias de calor intenso, né? E ali a gente realmente precisa rever essas situações, a gente precisa de campanhas de orientação e até mesmo de níveis de alerta sobre os riscos que a população está sofrendo, inclusive, Karime, em algumas capitais do Brasil, como o Rio de Janeiro, em São Paulo, já existem ali planos próprios de contingência para orientar a população e os serviços públicos nesses dias de calor intenso. É o chamado protocolo risco de extremo calor. Você sabe aquele alerta que a gente recebia da Defesa Civil durante o período de chuva?
3: Sim.
2: Lá no Rio e em São Paulo, hoje, eles já têm esses alertas para dias de calores extremos. E aí eles orientam a população para reforçar o protetor solar, para levar uma garrafinha de água na bolsa, e eles indicam quais são as áreas com maior, né, proporção de risco de insolação. E essa é só uma das medidas que também já poderia estar sendo adotada
3: aqui. Sem dúvida alguma. Só que, tá, e se a pessoa precisa ou trabalha nessas zonas que vão ter maior incidência de temperatura alta, o que ela vai fazer? Ela vai ter que ir de novo, bebedouros, ilhas de hidratação, ilhas que tenham, assim, fontes de água.
2: Mas dentro desse protocolo tem essa medida, né? Tem, além dessa emissão aí desses boletins de alerta, certo, existe um monitoramento principalmente para essas pessoas que trabalham expostas ao sol, né? Inclusive, eles são orientados a ter um tempo para permanecer ali. Caso a empresa não cumpra ou o contratante não cumpra, ele pode ser multado, né? O Tribunal do Trabalho pode ir lá e intervir por esse trabalhador por conta dessa exposição ao calor, por conta dessa exposição ao sol, e até mesmo se não for dada a hidratação específica para aquela pessoa, no caso o contratante pode também responder por isso. Para a gente entender um pouco mais do que poderia, né, estar sendo feito aqui em Manaus, eu conversei com o Edu Honorato, ele que é professor da Universidade do Estado do Amazonas e PhD em Saúde Pública. Ele falou um pouco mais sobre esse protocolo de risco de extremo calor. Vamos ouvir.
4: Acompanhando o que está acontecendo em Manaus nos últimos dias, mas a gente tem batido recorde de calor todos os dias. Sempre o dia mais quente é o próximo dia. E como profissional de saúde e sanitarista, a gente sabe onde isso vai levar, né? Essas ondas de calor, elas causam problemas à população, especialmente na população vulnerável. E aí eu chamo a atenção para o poder público de Manaus, né? As secretarias de saúde, vigilância sanitária. Eu acho que já está na hora da gente pensar num protocolo de risco de extremo calor. Outras cidades já fizeram isso. Quem é da área sabe como é que você faz o cálculo, tipo nível 1, 2, 3, tem um cálculo específico, nível 1, você suspende atividades de educação física nas praças públicas. Isso precisa ser feito, porque a gente está atingindo recorde de calor e tá ficando insuportável. E eu falo isso dentro de todos os meus privilégios, uma pessoa que tá sempre no ar-condicionado, que anda de carro. Vocês imaginam o calor que deve estar tendo dentro dos ônibus, dentro de uma sala de aula, que o ventilador tá quebrado, as pessoas devem estar passando por um perrengue absurdo. absurdo. Eu acho que o poder público precisa olhar para isso agora. Um protocolo de risco para extremo calor, de segurança em saúde pública. Isso já foi feito em cidades, acho que Rio de Janeiro também tem. Então, o pessoal de Manaus, os políticos, as secretarias, o pessoal que trabalha, os sanitaristas, vamos pensar nisso com carinho.
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2: E não foi por falta de alerta, né, Karim? A gente ouviu aí a fala do professor da Universidade do Estado do Amazonas, o Edu Honorato, ele que é PhD em saúde pública, falando aí sobre esse protocolo de risco de extremo calor, mas as nossas autoridades, elas foram alertadas sobre esse super El Niño que chegaria por aqui. Em 2023 e 2024, né, nós registramos ali aquelas secas históricas, e quando tudo aquilo aconteceu, eles já sabiam que tudo isso voltaria a acontecer por aqui, né? Por isso, os especialistas, eles continuam alertando as nossas autoridades, eu falo aí tanto do governo quanto a Prefeitura de Manaus, sobre essas temperaturas que já eram esperadas e afetam intensamente a população amazonense, que foi intensificada, é claro, por conta do El Niño, né? Eu conversei com o doutor em meteorologia do Laboratório de Modelagem do Sistema Climático e Terrestre da Universidade do Estado do Amazonas, o doutor Leonardo Vergasta, e ele falou um pouco mais sobre essa combinação de fatores climáticos e essa super invasão que aconteceu em Manaus, Karime. Hoje a gente tem uma cidade pouco arborizada, né? São casas coladas ali uma na outra, e tudo isso também contribui para todo esse calorão que a gente está vivendo por aí, como explica o doutor Leonardo.
6: Isso tudo está ocorrendo em devido à ocorrência aí do fenômeno climático El Niño, né, que reduz os volumes de chuva sobre a nossa região. Consequentemente, a gente tem mais radiação solar incidente chegando à superfície, que acaba armazenando mais energia e retendo mais calor próximo à superfície, elevando as temperaturas em toda a região amazônica. A expectativa do nosso laboratório é de que a gente venha ainda ter, no mês de setembro e outubro, temperaturas em torno de 2 a 4 graus acima da normalidade, e o índice térmico, com mais conhecido popularmente como sensação de calor, pode ultrapassar a casa dos 44 graus. Importante ressaltar que é devido ter cuidados, né, com as pessoas mais vulneráveis, como crianças pequenas e idosos, né, evitar a exposição do sol durante as 10 horas da manhã até as 4 horas da tarde, o uso de protetores solares, manter a hidratação, uma alimentação mais balanceada e suavizada, e acima de tudo é importante as autoridades reforçarem, né, o contingente nas UPAs e em hospitais.
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2: Karime, André e ouvintes do programa 18 horas, a gente ouviu aí a fala do doutor Leonardo Vergasta, ele que é meteorologista do LabClim, Laboratório de Meteorologia da Universidade do Estado do Amazonas. Karime, esse assunto, a gente que acompanha política diariamente, vê que tem sido um assunto pouco discutido, né, dentro das casas legislativas. Falo aí da Câmara Municipal de Manaus e da Assembleia Legislativa aqui do Amazonas. Falei logo no início do vereador Ivo Neto, que já trouxe ali alguns projetos de lei, mas o vereador José Ricardo falou inclusive sobre essa situação desses recordes de calor que a gente vem batendo dia a dia. O mês de agosto foi o mês de recordes e setembro já começou mostrando algo que veio, né? Então, assim, ele defendeu inclusive, Karime, sobre a falta de arborização aqui na nossa capital. Ele falou que muito se fala em construção civil, mas pouco se pensa em voltar a plantar na nossa cidade, e tudo isso, é claro, contribui para esse calorão, como explica o vereador Zé Ricardo.
7: Calor mais intenso, mas também ações públicas que favorecem esse ambiente insuportável também de calor. E uma delas é a retirada de árvores. É o excesso de concreto e a retirada de árvores, de vegetação, da arborização. A falta de áreas verdes aumenta também as ilhas de calor. Parece que não se planta mais árvores, não se mantém o que tem. as praças abandonadas, poucas árvores, calçadas sem sombra. E aí, quando a gente vai verificar esse retrato, fica mais evidente nas paradas de ônibus. Imagine, o cidadão está lá aguardando o ônibus e não tem cobertura, não tem bancos, não tem nada que possa proteger contra o sol e o período do inverno contra chuvas intensas. Então, lá, pessoas idosas, trabalhadores, estudantes, crianças, às vezes estão até numa fila atrás de um poste por conta da sombra.
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2: Karine, André e ouvintes do programa 18 horas, como a gente ouviu aí na fala do vereador Zé Ricardo, realmente Manaus precisa de mais árvores e sombra nas ruas. Uma outra alternativa que poderia ser criada aí pelo poder público é criar mais corredores verdes, revitalizar as praças e parques da nossa capital, criando ali as ilhas de hidratação e áreas de descanso. Em 2024, Karime, a gente até teve na gestão do Davi Almeida algumas ilhas de hidratação instaladas tanto no corredor do Mindu, né, quanto na Praia da Ponta Negra, onde os corredores poderiam passar por ali e dar uma borrifada, molhar o rosto,
3: para né?
2: molhar Verdade. Ali, para tentar amenizar tudo isso. Mas outra medida que poderia estar sendo adotada pelas nossas autoridades é realmente monitorar essas ilhas de calor em tempo real, estimular, né, que fossem plantadas mais árvores, conscientizar as nossas crianças. E água, a gente precisa de hidratação.
3: Gente, carro-pipa, as praças estão secas, qualquer guimba de cigarro, qualquer coisinha, aquilo vai virar um incêndio. Cadê? Esses carros-pipa molhando o asfalto e molhando as praças, essa vegetação que está esturricada, que já virou palha, já amenizaria e muito. Bebedouros nas ruas, água nas ruas, gente. Não é possível, as pessoas estão ficando desidratadas. Com certeza, daqui a pouquinho, isso vai impactar o sistema de saúde, né? O sistema público de saúde, com certeza. Ou seja, não é para se discutir agora. Agora era para já estar em ação. As propostas já eram para estar nas ruas. Isso teria que ter sido discutido no fim do ano passado, início desse ano. Perderam time, perderam tempo. E o resultado é que a população está aqui sofrendo. Agora eu gostaria de saber, você eleitor, nós aqui também vamos eleger esse ano. Vamos ver qual é a proposta desses candidatos a respeito desse calor intenso, que eu tenho certeza que não tem um cidadão aqui que não esteja sofrendo com esse calor, mesmo que trabalhe dentro do ar-condicionado, viva dentro de ar-condicionado. Não é possível que, num momento ou outro, você não esteja sentindo os efeitos nocivos desse calorão. Muito obrigada pelas informações, Nathalie Moraes.
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1: Pois é, Karime, falando aí de calor, então vamos agora saber como fica a previsão do tempo para amanhã com Vanessa Lima. Olha, não tá fácil, hein? Será que vamos registrar mais um recorde aí de calor, Vanessa?
8: Muito boa noite para todos que acompanham a previsão do tempo aqui com a gente no 18 horas. Então, André, a previsão diz que nós podemos atingir um novo recorde, sim. Mas falando de hoje, mais um recorde batido. Depois de uma segunda-feira com 37,4 graus, hoje, na terça-feira, segundo o Instituto Nacional de Meteorologia, Manaus bateu mais um recorde com 37,6 graus. E a previsão para a noite de hoje aponta céu aberto, temperaturas ainda elevadas até as 10 da noite e nenhuma previsão de chuva. E agora vamos falar sobre o clima de amanhã, 2 de setembro, quarta-feira. Segundo o Climatempo, a quarta promete ser mais um dia de calorão na cidade. Amanhã já começa quente e os termômetros podem passar dos 37 graus no período da tarde. À noite, o céu fica parcialmente nublado, mas ainda com sensação de abafamento e também sem chance de chuva. Resumo do termômetro. A temperatura nessa quarta varia entre mínima de 28 e máxima de 37 graus. E a umidade relativa do ar fica em torno de 38 a 71%.
3: Vanessa, segue com a gente, porque encerramos o mês de agosto e, gente, foi registrado como o agosto mais seco dos últimos 40 anos. E, ó, a previsão aponta ainda mais calor, não é isso?
8: É isso mesmo, Karime. Olha, e como comenta o meteorologista Francisco de Assis, podemos esperar temperaturas recordes ainda essa semana mesmo. Vamos ouvi-lo.
9: Temperaturas elevadas em Manaus devem continuar ainda nesses dias. Não somente que seja um ano de calor, mas é devido também influência do El Niño, que fez com que o agosto fosse muito quente, né, seco. E essas temperaturas elevadas agora devem chegar a outros 40 graus aí até a quinta-feira, né? Hoje é terça, quarta e quinta-feira, aumentar mais a temperatura chegando aí próximos 40 graus. Aí depois aí dia 4, dia 6 cai novamente essas temperaturas, diminui, mas dia 7 e dia 8 em diante volta de novo a aumentar as temperaturas devido a uma condição de algumas chuvas que devem ocorrer entre o dia 4 e dia 6 com as chuvas pontuais isoladas. Mas a tendência aí para setembro é de altas temperaturas novamente, bem acima do normal, acima da climatologia. Temperaturas chegando aos 40 graus aí para o mês de setembro, devido aí à contribuição do El Niño.
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8: Nossa. Pois é, né, Karime? 40 graus ainda para essa semana, ralado. E o que marcou também esse agosto é que, além do calor, foi a considerável falta de chuvas. Isso mesmo. Segundo os dados do Instituto Nacional de Meteorologia, a normal climatológica para agosto, considerando o período de 91 a 2020, é de 56,1 milímetros de chuva no mês. E pra gente ter uma ideia, em agosto de 2023, do ano da Grande Vazante, a capital registrou apenas 18,2 milímetros, o equivalente a 32% da média histórica. Mas o que a gente está vivendo agora é um alerta muito mais importante. Um agosto excepcionalmente seco, com apenas 2,4 milímetros de chuva. Isso mesmo. A única chuva registrada aqui em Manaus foi no dia 22 de agosto. E tem um ponto que merece atenção, né? O próprio Instituto Nacional de Meteorologia aponta que setembro deve continuar com as chuvas abaixo do normal. O meteorologista, o Leonardo Vergasta, ele comenta que, por causa do fenômeno El Niño, a gente pode até ter um atraso no nosso período de chuvas. Vamos ouvi-lo.
10: Então, esse volume que ficou abaixo da normalidade, em aproximadamente aí 88% a 90% abaixo do normal que era esperado, é tudo em decorrência da atuação do fenômeno El Niño. Importante destacar que esse fenômeno hoje encontra-se numa intensidade de forte e a gente tem a perspectiva que ele venha a se tornar muito forte ainda no trimestre de agosto, setembro e outubro, né? Os modelos apontam para uma alta probabilidade que esse fenômeno ainda se estenda até o março de 2027. Isso pode trazer consequências para a capital e grande parte da região, onde a gente ainda deve ter aí chuvas bem abaixo da normalidade nos meses de setembro e outubro. Consequentemente, também com a atuação desse fenômeno, poderemos ter aí um período chuvoso, o início do período chuvoso, com chuvas abaixo da normalidade, que acaba influenciando diretamente aí no nível dos rios da nossa região. Importante destacar que, quando a gente fala abaixo da normalidade, também não significa que não haverá chuva, tá? Então, a expectativa é que a partir de outubro e novembro a gente comece, de fato, começar a ver aquelas pancadas isoladas. No entanto, não é aquilo que é esperado para os seus respectivos meses.
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8: É isso mesmo, Karime, André e ouvintes. E o tempo seco, ele não traz apenas desconforto, né, para quem tá aqui na cidade. Com menos chuva, a umidade do ar cai, a sensação de calor fica mais intensa e a vegetação também fica mais vulnerável. E quando a gente olha para o interior do Amazonas, esse cenário ganha uma dimensão ainda maior, porque a redução das chuvas, ela contribui para o avanço da estiagem e para a redução dos níveis dos rios. Com a previsão de mais calor para os meses que seguem, os municípios mais afetados aqui no Amazonas são Manaus, Parintins e Nhamundá. Então, com a chegada desse mês de setembro, a expectativa fica voltada para o comportamento das chuvas e principalmente para saber quando essa umidade vai voltar a ser mais presente, né, no nosso dia a dia, que ela só tá caindo.
3: Verdade. Vamos lá. Vamos seguir acompanhando. Vanessa Lima, seguimos. Muito obrigada pelas informações.
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3: Gente, se você, como a grande maioria dos brasileiros, usa o Pix no dia a dia, vale ficar de olho, tá? A partir de hoje, 1º de setembro, entra em vigor a mudança de uma das regras de segurança do sistema. A nova regra do Pix amplia prazo de contestação de devoluções fraudulentas e reforça a segurança do sistema, como explica o repórter André Meirelles.
11: A mudança envolve o MED, o mecanismo especial de devolução usado para recuperar dinheiro em casos de fraude no PIX. Quem recebeu um PIX legítimo e sofreu uma devolução fraudulenta, agora tem 80 dias para contestar, em vez de 30. Já quem caiu num golpe e enviou o PIX também tem até 80 dias para pedir o MED. O especialista em cibersegurança André Ricardo explica como funciona na prática.
12: Passou de 30 dias, agora para 80 dias, dando mais tempo para as vítimas comerciantes apresentarem provas e contestarem situações suspeitas. Além disso, o MED 2.0 permite rastrear caminho do dinheiro, mesmo quando ele é transferido para outras contas, algo muito comum utilizando contas laranjas. Antes, a análise ficava mais limitada à conta que recebeu o PIX. Agora, o sistema consegue acompanhar o fluxo de recursos, compartilhar informações entre instituições financeiras, aumentando assim as chances do bloqueio e da recuperação dos valores.
11: O golpe mais comum atinge lojistas e pequenos empresários. O criminoso faz um PIX, diz que foi enganado e pede que a vítima devolva o dinheiro para outra conta. Se isso acontece, ele ainda pode acionar o MED sobre o pagamento original e tentar receber tudo de novo. A orientação do Banco Central é simples. Se houve engano de verdade, use a devolução dentro do próprio PIX. Nunca uma conta diferente indicada por quem pede o dinheiro. Também muda o MED 2.0, que rastreia o caminho do dinheiro. Antes, a busca ficava só na conta de quem recebeu o PIX. Agora, o sistema consegue seguir o dinheiro por outras contas também. Mas atenção, rastrear não é garantia de devolução. Se o dinheiro já foi sacado, a recuperação pode ser parcial ou nem acontecer, como explica o advogado em direito digital Aldo Evangelista.
13: O sistema do Banco Central vai rastrear para onde esses valores foram transferidos depois para outras contas bancárias. Então, se o dinheiro saiu da primeira conta e foi para uma segunda, uma terceira conta, existe a possibilidade de continuar seguindo esse rastro, esse caminho, até localizar e tentar bloquear e devolver esse dinheiro para a vítima. Por isso que a principal orientação é agir e agir rápido. Se você percebeu que caiu algum golpe digital, procure imediatamente o seu banco, ligue para ele, procure também o Banco Central, peça a abertura do MED, que é um mecanismo especial de devolução.
11: Quem cair no golpe precisa agir no MED e guarde provas, como comprovantes e conversas. Em alguns casos, vale também registrar boletim de ocorrência, como explica André Ricardo.
12: A primeira atitude deve ser entrar em contato imediatamente com o banco e solicitar a abertura do MED. O tempo é um fator decisivo, porque quanto mais rápido ocorrer a comunicação, maiores são as chances de localizar, bloquear e receber os recursos. Também é importante registrar um boletim de ocorrência e guardar todos os comprovantes, conversas e evidências do golpe. Um cuidado fundamental é nunca devolver o dinheiro por meio de uma nova transferência quando alguém alega ter feito um PIX por engano. O correto é fazer a devolução no próprio aplicativo no fator devolução.
11: O MED não serve para desfazer um PIX por arrependimento ou erro de digitação. É só para casos de fraude, golpe ou crime. E a regra vale para todo mundo. Quanto mais rápido agir, maior a chance de recuperar o dinheiro. André Meirelles para o 18 Horas.
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3: Agora em Manaus, 6 horas e 39 minutos, estamos recebendo informações a respeito de uma rebelião num presídio. Nathalie Moraes tem os detalhes, tem as informações apuradas nesse momento, não é, Nathalie?
2: Mais uma vez, boa noite para você, Karime, André e a todos os ouvintes aqui do programa 18 Horas. Karime, as informações ainda são preliminares, mas elas dão conta de que uma rebelião estaria sendo registrada, né, que teria iniciado no fim da tarde desta terça-feira na unidade prisional da Polícia Militar. Segundo as informações, pelo menos 3 policiais militares teriam sido ali feitos como reféns. As informações, volto a frisar, né? Elas são preliminares e mostram pra gente até o momento que um major, um aspirante e pelo menos 2 soldados estariam sendo mantidos reféns. Haveria ainda ali alguns pedidos de regalias, além do retorno para o núcleo prisional da Polícia Militar. Você lembra que há um tempo atrás a
3: gente falou dessa transferência dos militares que eram presos naquela unidade prisional no Monte das Oliveiras e que foram levados para uma unidade prisional comum.
14: Lá na BR-174.
3: Na BR-174, na zona
14: exatamente.
3: Rural
14: aqui de Manaus. E é lá que está acontecendo esse motim.
3: Exato, exato. Inclusive, né, essa seria a motivação, né, segundo as informações ainda de forma preliminar. Né, o Batalhão de Operações Especiais já está lá no local tentando negociar toda essa situação, Karime. Lembrando que no início do ano foram transferidos para lá pelo menos 70 policiais militares depois da desativação do antigo núcleo que funcionava na Zona Norte aqui de Manaus.
14: Muito obrigada pelas informações. Qualquer atualização você traz pra gente. Nathalie Moraes.
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14: Bom, presta atenção agora. Você recebeu uma mensagem em nome do Tribunal Superior Eleitoral ou da Justiça Eleitoral informando alguma pendência no título, cobrando algum valor ou pedindo que você acesse o link? Pois é, pode ser golpe, tá? Não acessa nada, não clica em lugar nenhum, não faça pagamentos, não forneça dados, é isso, André?
1: É isso mesmo, e mesmo que a mensagem tenha a logotipo da Justiça Eleitoral, mesmo que saiba seu nome, seu CPF e pareça urgente, esses elementos eles não são suficientes para comprovar que a comunicação ela é verdadeira. E a Vanessa Lima, ela vai explicar agora pra gente sobre esse golpe. Boa noite, Vanessa.
15: Eleições se aproximando e a população tem que ter muita atenção. Isso porque golpistas usam o nome e a identidade visual do Tribunal Superior Eleitoral para tentar enganar os eleitores. O objetivo é conseguir dados pessoais ou induzir a pessoa a fazer pagamentos indevidos. O melhor é sempre respirar fundo e não clicar em nada antes de confirmar a informação. Mesmo que a mensagem pareça muito verdadeira, os criminosos conseguem utilizar informações reais justamente para deixar o golpe mais convincente. Por isso, se chegar uma cobrança ou aviso inesperado, não use o link recebido na mensagem. O caminho mais seguro é sair dela e acessar você mesmo os canais oficiais, como o portal do Tribunal Superior Eleitoral, o autoatendimento eleitoral ou o aplicativo do e-título. Agora, como identificar rapidamente o que pode ser um golpe? Então, desconfie de mensagens que criam urgência, ameaçam bloquear serviços públicos, pedem senha ou dados bancários, enviam uma chave Pix ou boleto diretamente, solicitam a instalação de aplicativos desconhecidos ou direcionam você para uma página que imita o visual da Justiça Eleitoral. Outro sinal importante é quando a pessoa tenta impedir que você confirme aquela informação por outro canal. E uma dúvida que muita gente pode ter. Mas a Justiça Eleitoral pode cobrar alguma coisa? Pode sim. Serviços de regularização eleitoral são gratuitos, mas podem existir multas, por exemplo, para quem não votou ou não cumpriu uma convocação eleitoral. O problema não é simplesmente existir uma cobrança. O principal é verificar essa dívida diretamente nos canais oficiais. E se o pagamento for feito por Pix, o recebedor deve ser o Tesouro Nacional, por meio da Secretaria do Tesouro Nacional. Se aparecer uma pessoa física como destinatária, desconfie. E outro detalhe importante envolve as convocações de mesários. Receber uma mensagem pelo WhatsApp ou por e-mail não significa automaticamente que seja golpe, porque alguns tribunais regionais eleitorais realmente utilizam esses canais para comunicações oficiais. Mas os criminosos também já usaram falsas convocações para levar vítimas a páginas fraudulentas e pedir dados. Então, na dúvida, confirme diretamente com o TRE do seu estado ou com o cartório eleitoral, sem seguir as orientações da própria mensagem suspeita. Então, fica aquela regra simples, principalmente agora que estamos em ano eleitoral. Recebeu uma mensagem inesperada? Não clique por impulso, não pague por pressão e não forneça seus dados. Feche o WhatsApp, o SMS ou o e-mail e procure o serviço diretamente nos canais oficiais da Justiça Eleitoral. Volto com vocês.
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3: André Meirelles traz pra gente a parcial do trânsito, como é que está a volta pra casa, agora em Manaus, 6 horas e 45 minutos.
1: A gente tem aqui a Avenida Constantino Neri com a Rua da Maromba, esse é o sentido centro-bairro, volta pra casa, ainda está completamente congestionado por lá, principalmente nesse trecho. Agora a gente sai aqui, vai lá pra Pedro Teixeira, ali próximo do Sambódromo, tem apenas aquela retenção por conta do semáforo ali no local, nesse trecho, que deixa os carros ali nessa, com trânsito carregado só nesse trecho. Agora na Maripiranga, pelo menos ali próximo ao 28 de agosto, tem um trânsito moderado por lá. E também, para completar aqui, no centro da capital amazonense, que é a Avenida Floriano Peixoto com a Rua dos Andradas, tem excelente fluidez por lá, Karine.
3: Muito obrigada pelas informações, André Meirelles.
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3: Entramos em setembro amarelo, mês da campanha nacional de conscientização sobre a prevenção ao suicídio e cuidados com a saúde mental no Brasil. Para falar mais sobre o assunto, vamos conversar com o psicólogo Davi Azulay de Azevedo. Muito boa noite, seja bem-vindo ao 18 horas, tudo bem?
17: Boa noite, Karine, boa noite a todos os ouvintes da Rádio Mix.
3: Tudo bem? Então, vamos lá. Eu sei que seu trabalho, você disse que ele é voltado para crianças de 3 a 11 anos e justamente um público que, segundo o levantamento do SUS, registrou um aumento de casos de depressão e ansiedade. Então, será que as telas têm algo a ver com isso? As crianças cada vez mais colocadas em tempo integral no colégio, falta de presença dos pais, enfim. Por que que a gente vive nessa escalada? Você tem algum parâmetro? É difícil, gente, eu sei que é difícil da gente cravar, é isso, mas alguns motivos podem levar a essa situação, não é?
17: Sim, exatamente, Karine. Hoje nós temos observado uma preocupação muito frequente de sintomas de ansiedade, depressão aí na infância, né? E aí alguns pais procuram a clínica, procuram o serviço de psicologia por achar ou associar ao alto uso de telas, né? Mas não necessariamente a gente pode culpar ou culpabilizar o celular pelo alto uso de telas, né? Agora a gente pode trazer alguns fatos bem importantes, que são até que ponto o celular está afetando alguma coisa no meu filho, né? Afeta o comportamento, afeta a rotina, como é que essa criança está na escola, né? Então, uma pergunta que eu gosto muito de fazer para os pais nas primeiras sessões é: quem deu o celular para a criança, né? O adulto somos nós, né? Então, assim, hoje a gente tem crianças aí de, não diria muito longe, mas 2 anos já com o uso de telas muito alto, né? A criança, assim, alguns pais dão 1 hora, 2 horas, mas a gente tem crianças aí que passam 23 horas com o uso de telas, né? E aí, às vezes, o pai acha, mas não tá sendo prejudicial. É, assim, uma galinha pitadinha para ele dormir, mas, de fato, o cérebro vai tendo alto consumo, uma alta rotatividade, essa criança vai começando a ficar dependente de telas.
1: Agora, Davi, os especialistas, em geral, eles alertam que o sofrimento emocional está começando ali cada vez mais cedo. E muitas das vezes se manifesta por meio aí do comportamento não compreendido pelos pais ou até mesmo pelos cuidadores. Você consegue citar pra gente algum aí desses comportamentos?
17: Sim, uma resposta bem legal que eu posso dar aqui é: a gente precisa se atentar a alguns fatos. O primeiro deles é observar mudanças na criança, né? No comportamento. A criança deixou de brincar como antes, né? Aí os pais, tem alguns pais que têm uma rotina muito exacerbada, muito complicada por conta do trabalho, acaba não tendo um tempo direcionado, né? Mas assim, ela tá mais isolada, né? Uma criança que às vezes chega da escola, o pai ali vai fazer a janta, não consegue ter um tempo pro filho, né? Ela tá chorando frequentemente, né? Então, ela não quer mais ir à escola. Às vezes a criança chega, fica isolada lá no quarto, o pai pergunta geralmente o que ela tem, e fala, não, tá tudo bem. Mas na verdade não está, né? Já começa aí demonstrando os primeiros sintomas. Às vezes, algum aluno, principalmente na educação infantil, é muito comum o bullying, né? Hoje a gente tem não só o bullying, mas como o cyberbullying. Então, algumas crianças, às vezes, tiram alguma brincadeira, a criança não gostou, né? Ela não consegue verbalizar para o pai, às vezes acaba falando em, se for aí uma educação, aí já é... séries mais avançadas, como terceiro ano, segundo ano, acaba verbalizando para a professora ou nas próprias comunidades aí, grupos de WhatsApp, né? Amiguinhos e tal. Então, é... muitas vezes ela começa a dizer que ninguém gosta dela, ela não é amada, ela não é querida, né? E aí a gente vai tendo aí um aumento de casos aí de ansiedade e depressão na infância.
3: Nessa idade. Especialistas também apontam que ansiedade, irritação, dificuldade de atenção ou isolamento não são traços de personalidade, né, necessariamente. Esses sinais podem indicar aí que a criança está tentando expressar algo que ela ainda não sabe nomear. Ou seja, a gente pode imaginar aí que tudo começa em casa.
17: Sim, é, nós temos observado uma preocupação bem crescente em relação a isso, né? Mas isso envolve diversos fatores, sabe, Karine? Mudanças sociais, às vezes experiências familiares, né? Às vezes essa criança aí, ela tem, passa por uma transição familiar, né? Às vezes ela tem aí um padrasto, alguém que cuida dela, né? Uma madrasta, não é o pai biológico, né? Então, é uma série de fatores, né? O impacto do ambiente escolar, às vezes ela estava acostumada em uma rotina aí... em uma determinada escola, e aí ela passa a trocar de uma outra escola, pô, às vezes o pai não tem certo determinado recurso financeiro para manter a criança naquela escola, e ela já estava acostumada com hábitos, com rotinas, né? E os impactos do período pandêmico, né? A gente ainda está aí em 2026 e ainda sofre alguns impactos desse período pandêmico que foi, assim...
3: mundial. Deixa marcas em todo mundo,
17: exatamente,
3: né?
1: Pois é, agora, Davi, famílias disfuncionais, elas podem gerar o que chamamos ali daquele estresse tóxico. Então explica mais pra gente sobre como ambientes familiares, aqueles ambientes não saudáveis, eles podem afetar a vida, então, de uma criança.
17: Presença sempre antes de presente, né? A criança precisa de adultos emocionalmente saudáveis, né, gente? Então, perguntar como foi o dia, que é uma coisa muito básica, é muito importante para uma criança, né? Oi, filho. Oi, filha. Tudo bem? Como é que foi seu dia? Foi tudo bem? Aconteceu alguma coisa? Você quer comentar com o papai? Comunicação é fundamental, né, gente? Mas também precisamos aprender a ouvir a resposta, né? Então, se a criança, geralmente, ela sinaliza para o pai ou para a mãe, olha, eu não estou muito bem, eu gostaria de ficar no meu quarto, não estou a fim de conversar, mas eu quero saber, eu quero dizer que o papai está aqui, a mamãe está aqui para te ouvir, né? É saber ouvir ou não. Nem sempre aquela criança ou aquele adolescente, principalmente aí na idade teens, ela vai estar disponível para o... ah, vou chegar a hora que eu quiser em casa e aí meu pai vai querer conversar comigo, mas eu não estou muito bem... não estou muito bem disponível para conversar, né? Então, sempre acompanhar essa rotina, estabelecer uma rotina quando a criança não tiver rotina, né? Acompanhar esse uso de telas, principalmente aí na transição da adolescência para a vida adulta, é fundamental. E também criar um ambiente em que a criança se sinta confortável para falar sobre sentimentos sem o medo de julgamento, né? Porque a maior parte das vezes a criança, ela se sente muito medo de julgar.
3: Ela ser julgada, né?
17: Ela sente muito medo de ser julgada, perdão. Então, eu não vou falar um determinado assunto com meu pai ou com minha mãe, ou seja, lá com quem eu esteja afinidade, porque eu vou ser julgada. Ele não vai me entender. Vou levar uma bronca. Ou vou apanhar. Pronto. Né? É. Depende muito da família.
1: Olha só, Davi, agora antes da gente finalizar, vamos falar de alerta. Gostaria que você deixasse 3 dicas aí para os pais ou responsáveis daquela criança, daquele adolescente, para ficar atento ali em casa.
17: Legal. É, eu trouxe 3 sinais aí para os pais, né? Que são mudanças significativas e persistentes no comportamento, né? A gente falou isso no início da entrevista, que são isolamento, essa criança está isolada, irritabilidade é um fator, assim, muito crucial hoje em dia, tá? Ou até tristeza, mas que isso geralmente foge do padrão habitual da criança, né? Alterações importantes no sono. Como é que tá o sono dessa criança? Ela tem uma higiene bem de sono, né? Ela consegue dormir? Ou às vezes você tá lá 3 horas da manhã, acorda pra tomar o seu remédio da pressão, por exemplo, e a sua criança tá lá, o seu filho tá lá, vendo o YouTube, ou seja lá, qualquer outra coisa, né? Então, assim, 3 horas da manhã, a criança não dormiu e... Pra quem estuda de manhã, por exemplo, tem as rotinas, o pai sai cedo pra trabalhar, às vezes 5:30, 6 horas da manhã. Então, ela fez o quê? 3-4 horas de sono, né? Então, tá uma higiene de sono completamente disfuncional. Alimentação, muito importante, né, gente? Com esse alto uso de telas, com essa alta rotatividade de telas, a criança não se alimenta, né? O cérebro fica tão ativado que ela não sente vontade de comer, né? Claro que toda regra é exceção. A gente tem muitas crianças com seletividade alimentar, isso não vem ao caso. Mas a criança que é muito dependente de telas, a alimentação às vezes acaba ficando de lado. O pai faz o estímulo, olha, você precisa comer, você precisa se alimentar. Mas a criança só quer saber de celular, né? Ou videogame, depende muito do contexto familiar. Então, o mais importante nesse caso é observar sem julgar, conversar com a criança e procurar ajuda profissional quando essas mudanças causarem o quê? Prejuízo social na vida da criança, né?
3: Aí que é, né? Então a gente tem que ficar atento nesses pontos. E agora, a gente queria que você deixasse seus contatos, se você tem arroba nas redes sociais, deixa pra gente aqui, pros ouvintes.
17: Claro, arroba arandupsi, arandu com o no final, tá? E telefone para contato é o DDD 92 98414 6388.
3: Maravilha, muitíssimo obrigada. Qualquer dúvida, a gente pode entrar em contato contigo para saber, né, mais sobre essa situação muito delicada que é o universo da criança. Muitíssimo obrigada pela sua presença.
17: Eu
3: hoje
17: que agradeço.
3: Aqui no 18 horas conversamos com o psicólogo Davi Azulay de Azevedo, agora em Manaus, 6:57.
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3: André Meirelles, vamos lá, vamos falar de política hoje com Nathalie Moraes. Isso porque a gente sabe que a candidata ao governo do Amazonas, a professora Maria do Carmo, ela anunciou no programa eleitoral que, se for eleita, pretende abrir mão 100% do salário de governadora dela, né? Isso durante os 4 anos de mandato, ou seja, bastante tempo, e ela disse que vai abrir mão mesmo, não é isso, Nathalie? Boa noite mais uma vez.
18: Boa noite, Karine, Andréia, a todos os ouvintes aqui do 18 horas. Karine, durante o seu horário eleitoral, sua propaganda ali eleitoral gratuita, ela disse que ela é a primeira candidata que tem o compromisso ali de abrir mão integralmente do seu salário como governadora. Só que ela não disse que vai abrir mão assim temporariamente, não. Ela prometeu mão por 4 anos, pelos seus 4 anos de mandato, caso seja eleita. Esse compromisso foi divulgado durante o horário eleitoral e ela disse, Karine, que ela fez isso porque antes de chegar e sentar ali na cadeira como candidata a governadora, ela já construiu uma história. E só para reforçar aqui para os nossos ouvintes, um governador aqui no Amazonas hoje ganha cerca de R$34 mil. Você teria coragem de abrir mão desse salário? Vamos ouvir aí o que disse a Maria do Carmo.
19: Hoje eu quero assumir com você um compromisso que nenhum outro candidato está disposto a assumir. E eu vou começar esta campanha dando um exemplo. Se eu tiver a honra de ser eleita governadora do Amazonas, vou abrir mão de todo o meu salário durante os 4 anos do meu mandato. Isso mesmo. Durante 4 anos eu não vou receber um centavo do meu salário de governadora. E por quê? Quando eu decidi entrar para a política, minha história já estava construída.
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18: Karine, André, como a gente viu aí, né, a Maria do Carmo realmente falando que fez isso porque ela teve o esforço da sua família, que ela não precisa desse dinheiro, e é um compromisso de campanha, né, Karine? Então, em campanha e nesse período vale de tudo, a gente dizer assim.
3: Nathalie, para falar em campanha, o candidato à presidência da República, Flávio Bolsonaro, do PL, ele vem a Manaus no dia 12 de setembro.
18: Exatamente, inclusive para turbinar a candidatura da Maria do Carmo, já que ela é a candidata à presidência da República do senador, né, Flávio Bolsonaro, candidato à presidência da República. Ele confirmou que chega a Manaus no dia 12 de setembro. Esse anúncio foi feito ali através das redes sociais. E é claro, Karime, ele espera realmente que aconteça uma grande movimentação por aqui. Ele deve desembarcar em Manaus na noite do dia 11, no dia 12. Tem uma agenda extensa, eles ainda não divulgaram detalhes dessa agenda, mas essa movimentação acontece realmente, principalmente para dar apoio à Maria do Carmo e aos candidato ao Senado, o capitão Alberto Neto, que já declaradamente recebeu aí o apoio do Flávio Bolsonaro. Carinho, mas como a gente está falando do Flávio Bolsonaro, eu vou aproveitar a oportunidade para falar da polêmica do dia de hoje. Isso porque o senador Flávio Bolsonaro, né, ele defendeu nessa terça-feira, durante entrevista coletiva ali, a renúncia do ministro Alexandre de Moraes do Supremo Tribunal Federal. Tudo isso porque depois da grande confusão, o ministro André Mendonça divulgou ali detalhes da investigação da Polícia Federal, né, sobre as informações sobre a relação do Alexandre de Moraes com o ex-banqueiro Daniel Vorcaro, eita, preso desde novembro do ano passado. Inclusive, o Flávio chegou a chamar o Moraes de advogado do Vorcaro. E aí é claro que tudo isso repercutiu e muito nas redes sociais. Eu até separei esse trechinho para que os nossos ouvintes possam conferir. Vamos ouvir.
20: São acusações graves aí, no meio que o caso se confirme. Caso se confirme, não tem no meu posicionamento. Não há condição mais do ministro Alexandre Moraes continuar na Suprema Corte, porque ele mais uma vez está trazendo toda a corte, toda a credibilidade da corte, né, para um problema que não é da corte. Então ele tem que ser dar as explicações que caibam a ele, caibam à esposa dele. Eu acho que, como foram citados ele também, o Procurador-Geral da República e o chefe da Polícia Federal, eles também devem explicações, gente. Agora, enfim, aguardar.
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18: Isso tudo, Karime, né? Essa fala aí do candidato Flávio Bolsonaro, senador do Rio de Janeiro, porque, segundo a Polícia Federal, Moraes teria ali editado um contrato de 131 milhões de reais entre o Banco Master e o escritório de advocacia da sua esposa, a Viviane Bassi Moraes. Os investigadores chegaram à informação depois de terem analisado os documentos, terem feito a busca e apreensão nos bens do Vorcaro e encontraram ali essas conversas todas guardadas no banco de notas do Vorcaro. Essas conversas,
21: essa troca
18: aí,
21: de conversas, essas trocas do Moraes de com o Vorcaro.
18: Exato, ele escrevia no bloco de notas, printava, mandava como visualização única no WhatsApp, mas não existe nada que não possa ser descoberto. Só para encerrar, Karime, uma última informação: o senador Carlos Viana, do PSD de Minas Gerais, no fim da tarde dessa terça-feira, inclusive, ele já protocolou um pedido de impeachment contra o ministro Alexandre de Moraes. Esse é o 54º pedido de impeachment do Alexandre de Moraes.
21: Segue acompanhando pra gente, traz amanhã as atualizações. Muito obrigada pelas informações. Bloco de Política com Nathalie Moraes.
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21: E vamos lá, vamos ao vencedor do concurso A Notícia Completa do programa 18 horas com a gasolina Ativa Max da Atem. O vencedor foi Jorge Eduardo. Parabéns. Vamos escutar o áudio que ele mandou.
22: Fala, pessoal da Rádio Mix, galera do 18 horas, que quem fala é o Jorge Eduardo, motorista de aplicativo aqui da cidade de Manaus. E eu mereço ganhar os 40 litros porque eu tô na luta todo dia batalhando, tentando trazer o maior conforto possível para os meus passageiros. E pensando nisso, eu mandei mensagem pro meu mecânico perguntando como que eu posso deixar esse ar-condicionado geladinho para aguentar esse calor dessa cidade. E ele falou que simplesmente eu preciso só colocar a gasolina da Ativa Max. Então, galera, por favor, me ajuda a ganhar esse prêmio aí. Eu quero ouvir o meu nome hoje à noite no meu programa favorito, que é o 18 horas.
21: Valeu, Jorge Eduardo, parabéns. Ó, essa dica eu vou levar pra mim, tá? Porque tá todo mundo sofrendo com esse calor. Muito boa noite, você escuta a gente, Jorge?
23: Boa noite, tô ouvindo sim.
21: Parabéns! E aí, como é que você está se sentindo vencendo o concurso hoje, conversando com a gente aqui no 18 horas?
23: Cara, eu tô muito feliz, mano. Não tinha como ficar mais feliz, ó.
1: Agora, Jorge, conta pra gente o que você mais gosta aqui na programação da Mix, no programa 18 horas também. Creio que você também ouve aí a participação do trânsito. Além disso, o que mais você gosta aqui no 18 horas?
23: Cara, então é até difícil escolher, porque são muitas coisas boas. Eu acho que o meu preferido é a questão do trânsito e a questão também das notícias em relação à própria cidade.
1: A gente traz aqui notícias de segunda a sexta-feira. Agora, conta mais um pouquinho aí da sua história. Quanto tempo você é motorista de aplicativo?
23: Ah, sim. Eu sou motorista de aplicativo já tem quase 4 anos. Eu fiz 4 anos agora em novembro. Eu comecei fazendo porque eu precisava complementar a minha renda, né? Meu trabalho ali só não dava. Então, hoje em dia, eu já estou fazendo só como motorista de aplicativo, que para mim é a minha fonte de renda e, querendo ou não, é um trabalho até maravilhoso. Quando a gente compara ali com vários outros, é um trabalho muito bom até.
1: Agora, Jorge, aproveite esse espaço aqui para você mandar um recado aí para os seus colegas, para participarem, que eles também podem ganhar, assim como você ganhou.
23: É, galera, não desiste não, tá? Eu fiquei um bom tempo mandando áudio para eles aqui, algumas vezes eu até fiquei meio triste porque não consegui, mas toda hora eu tava mandando áudio diferente, falando alguma coisa nova. E é isso, consegui ser contemplado e vocês também vão conseguir.
21: É isso aí, parabéns, muitíssimo obrigada pela sua participação hoje no concurso, é claro, pela sua audiência, pela sua companhia de segunda a sexta-feira, das 6 às 7 da noite, com a gente aqui no 18 Horas. Eduardo, muitíssimo obrigada, sucesso para você, boa noite.
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21: André Meirelles, da última parcial do trânsito pra gente.
1: Pois é, Karim, ali pela Avenida Constantino Neri, no sentido centro-bairro, pra quem tá voltando agora pra casa, principalmente ali nas proximidades da Rua da Maromba, o trânsito continua bastante carregado por lá, muitos veículos na via, então você que tá nos acompanhando aqui, se não tiver já preso aí nesse trânsito, evita passar por aí, procura uma rota alternativa. E também aqui, só para finalizar, Avenida Pedro Teixeira, bem próximo ao Sambódromo, trânsito por lá já tá com boa fluidez. Karime?
21: É, a gente pegou também muitas reclamações nas redes sociais, o @18horasnews, de pessoas reclamando da falta de energia lá dos sinais aqui.

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1: Uma boa notícia para as pessoas que gostam de eventos, principalmente os de música. Dentro de 30 dias, as empresas deverão disponibilizar distribuição gratuita de água potável em eventos com mais de 1.000 pessoas, isso em todo o Brasil. As novas regras do governo federal também buscam combater o cambismo digital, com a compra de ingressos em grande quantidade, inclusive por robôs, para revenda. As regras não incluem eventos esportivos, que tem legislação própria. Empresas e plataformas terão que informar o valor total do ingresso e discriminar as taxas cobradas em todas as etapas da compra, sem pegadinhas. As plataformas de venda devem mostrar a posição do consumidor na fila virtual, com o número estimado de pessoas à frente e o tempo até a compra. Devem permitir a mudança de titularidade do ingresso sem cobrança. Também deverão oferecer um canal de fácil acesso para o consumidor exercer o direito de arrependimento. O decreto federal considera abusivas as medidas que dificultam o acesso à meia entrada, como a redução artificial da quantidade disponível. Os ingressos promocionais não devem ser incluídos na cota legal de meias entradas. São todas medidas que dependem da fiscalização dos órgãos de defesa do consumidor, que devem garantir os direitos dos milhões de brasileiros que vão a shows em todas as regiões do país.
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2: O 18 horas de hoje fica por aqui. Muito obrigada pela sua companhia. Um beijo. Até amanhã. Boa noite, André Meirelles.
3: Boa noite, Karine. Até amanhã e continue ligado no melhor mix do Brasil.
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3: Mix, boa noite, eu sou Graciano Rebelo e tá começando mais um pede no zap. Manda um áudio pra gente, 11 9 8 3 4 0 8 1000, e pede a sua música.
5: Boa noite, Rádio Mix, aqui quem fala é o William de Gravataí. Gostaria de ouvir uma música do Michael Jackson, Billie Jean.
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2: A Mix, melhor rádio depois do serviço. Toca Linkin Park pra mim, Alvinho, Tupã, São Paulo.
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2: Olá, boa noite, eu me chamo Renata, moro aqui em Maceió, tô ligadinha na Mix e queria pedir a música Rihanna, Te Amo. Beijo,
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10: Boa noite, Mix. Samuel de Cuiabá, motor de aplicativo. Toca uma música aí pra gente do Nirvana.
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2: Fernando de São Paulo, Zona Norte, tamo junto, meus brother. Quero pedir uma música do Charlie Brown Jr. É que você estiver aí, é isso mesmo. Um abraço.
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2: Fala, Rádio Mix, boa noite. Aqui é o José de Londrina. Toca aquela do Queen, Ari Champions. Boa noite, Mix.
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1: Mix o som de Bosque Dolls. Pra finalizar bem, o Pede no Zap de hoje, terça-feira. Agora não esquece de mandar sua mensagem de áudio pelo 11